0: campanhas de orientação, incentivo ao diagnóstico precoce e apoio a pesquisas. Se passar pela Comissão de Assuntos Sociais, a proposta seguirá para votação no plenário do Senado. O projeto é relatado pelo senador Nelsinho Tradi, do PSD de Mato Grosso do Sul.
1: O câncer é a segunda causa de morte no Brasil e atinge mais de 700 mil pessoas por ano. Por isso, a prevenção e o diagnóstico precoce podem muitas vezes salvar vidas.
0: O município de Franca, localizado no interior paulista, passou a ser reconhecido como a capital nacional do basquete por lei. O esporte é consolidado como parte da identidade local desde 1940 e movimenta o comércio e o turismo da cidade. O senador astronauta Marcos Pontes, do PL de São Paulo, destaca que a modalidade representa um verdadeiro patrimônio cultural e econômico.
2: Mais do que tradição esportiva, o basquete de Franca configura verdadeiro patrimônio cultural e econômico. O esporte mobiliza escolas, projetos nacionais, categorias de base, academias, estabelecimentos de comércio, gerando empregos diretos e indiretos e fomentando o turismo esportivo.
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5: Excelente noite para você, ouvinte da Rádio Senado. Eu sou Regina Pinheiro e te faço companhia por aqui. A programação musical é de Carlos Andrade. A gente ouve Elba Ramalho.

0: Essa foi Dona Onete, Carimbó Arrepiado, Mestre Ambrósio, Caçada. Antes, Elba Ramalho, Banquete de Signos.
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0: Agora em Brasília, 9:12.
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0: Boa noite, você ouve Capital Inicial.

0: Ouvimos Maglore, Sonho Real, Que de Abelha, Peito Aberto. Tivemos antes Capital Inicial, Primeiros Erros.
1: O Congresso Nacional analisa uma medida provisória que liberou R$ 64 milhões de reais no orçamento da União. Os recursos são para a segurança alimentar e proteção dos povos indígenas. Repórter Patrícia Oliveira.
2: 64 milhões e 300 mil reais do orçamento da União serão destinados para ações de combate à fome e garantia de direitos das comunidades indígenas. Os recursos foram liberados por meio de uma medida provisória que será analisada pelo Congresso Nacional. Desse total, a maior parte, 40 milhões de reais, serão aplicados na aquisição e distribuição de alimentos da agricultura familiar. A previsão é atender 4.026 famílias de agricultores. Outros 24 milhões de reais vão para a Fundação Nacional dos Povos Indígenas, a FUNAI. O dinheiro será usado na promoção dos direitos e cidadania em 1.300 comunidades indígenas. Entre as garantias estão o direito à saúde, à cultura, à educação, à posse e exploração da terra e à proteção do Estado. No Senado, foi aprovada a criação de um grupo de trabalho para ouvir os indígenas dos povos Yanomami e Ekuana, na subcomissão permanente que trata desse tema. Uma das preocupações é a presença de armas de fogo dentro das comunidades, como destacou a senadora Damaris Alves, do Republicanos do Distrito Federal.
3: E as crianças que estão sendo assassinadas por arma de fogo. A gente não vai permitir aquele povo que já sofre com isolamento, com as doenças, agora também estarem submetidos à violência por armas de fogo.
2: A medida provisória já está em vigor, mas para virar lei ainda precisa ser analisada pela Comissão de Orçamento e aprovada pelos plenários da Câmara e do Senado.
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0: Em Brasília, 9:28. Na sequência, o encontro de Elis Regina e Tom Jobim.

0: Você ouviu Marina de la Riva, tá aí, antes Elis Regina e Tom Jobim Corcovado.
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2: 9h37 em Brasília.
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12: O Brasil criou a primeira lei contra o racismo por causa de um escândalo envolvendo uma americana em São Paulo. Foi em 1951, depois que a dançarina negra Catherine Dunham foi barrada num hotel. A notícia explodiu e mostrou que a nossa democracia racial não era tão real assim. Indignado, o deputado Afonso Arinos apresentou um projeto, aprovado pela Câmara e pelo Senado. Pela nova lei, quem discriminasse por raça poderia ir para a cadeia. A lei tinha limitações, mas abriu caminho para os avanços que viriam depois.
0: 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Boa noite, a gente ouve Luiz Melodia.

0: Essa foi Fernanda Abreu, Jorge da Capadócia, antes Luiz Melodia, Ébano.
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0: Em Brasília, 9h51.
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8: Levar para as redes sociais fotos degradantes do corpo de pessoa morta pode se tornar crime.
13: O que a gente quer? Uma garantia de direitos humanos pós-morte.
8: Fim das BETs deverá passar pelo aval do Congresso. Eu sou Regina Pinheiro e este é o Boletim.leg. A exposição degradante de corpos e restos mortais em redes sociais pode se tornar crime. É o que prevê uma proposta da senadora Damares Alves. A repórter Raíssa Abreu tem os detalhes.
14: Damares Alves, do Republicanos do Distrito Federal, explicou que o objetivo do projeto é evitar situações como a viralização de imagens do local do acidente que vitimou a cantora Marília Mendonça em 2021.
13: O que estamos vendo? Pessoas passam num acidente, aconteceu um acidente, fotografa a pessoa morta, expõe na internet e aí faz meme, faz brincadeira, faz chacota. O que a gente quer? Uma garantia de direitos humanos pós-morte.
14: O projeto também tipifica o crime de necrofilia, a prática de sexo com cadáveres ou restos mortais humanos. A proposta começa a ser analisada pelos senadores depois das eleições.
8: Já está no Congresso Nacional a medida provisória que proíbe em todo o país as chamadas BETs. O texto precisa passar por uma comissão de senadores e deputados e depois pelo plenário das duas casas. Repórter Alexandre Campos.
15: O dinheiro referente a jogos não apurados e os recursos de prêmios de apostas, cujo resultado tiver sido concluído antes da vigência das novas regras, deverão ser devolvidos aos apostadores. O texto ainda veda publicidade.

0: de propaganda e patrocínio relacionados a esse tipo de atividade e impõe obrigações aos provedores de aplicações de internet e lojas virtuais, como o impedimento de oferecer produtos ou serviços referentes a apostas. O vício em bets tem levado famílias ao endividamento e há mais registros de casos de depressão e de ansiedade, com aumento do risco de suicídio, problemas que, de acordo com o governo, motivaram a edição da medida provisória. A população pode se manifestar sobre a MP clicando em consulta pública no endereço senado.leg.br/e-cidadania.
1: A Comissão de Constituição e Justiça pode votar uma proposta que busca agilizar a partilha de heranças na Justiça. A repórter Marcela Cunha tem as informações.
2: Um projeto que pode agilizar os processos de inventário está pronto para votação na Comissão de Constituição e Justiça. A proposta muda a contagem dos prazos para a Fazenda Pública, o Ministério Público e a Defensoria. Em vez de dias úteis, serão considerados dias corridos, incluindo fins de semana e feriados. O relator, senador Jorge Cajuru, do PSB de Goiás, destaca que a mudança pode ajudar famílias de menor renda. A demora na conclusão dos inventários também foi discutida em uma audiência sobre a atualização do Código Civil. Na ocasião, o advogado Mário Luiz Delgado chamou a atenção para processos que se arrastam por décadas.
3: O inventário existe para inventariar os bens, pagar os impostos e entregar os bens, entregar a herança aos herdeiros. Nós precisamos de instrumentos para agilizar essa entrega.
2: Se aprovado pela CCJ, o projeto poderá seguir diretamente para a Câmara dos Deputados, caso não haja recurso para votação no plenário do Senado.
1: A Comissão de Infraestrutura aprovou um pedido de informações sobre o primeiro ano de concessão da BR-364 em Rondônia. Para o senador astronauta Marcos Pontes, do PL de São Paulo, os problemas com o pedágio têm sido frequentes.
4: As empresas são contratadas e não cumprem aquilo que era previsto, né? E acaba ficando uma situação muito ruim para o usuário, que no final das contas é quem paga o preço.
1: Médicos da rede pública que trabalharem em áreas com poucos profissionais de saúde podem ganhar desconto no saldo devedor do FIES. A mudança está em um projeto analisado na Comissão de Assuntos Sociais e visa beneficiar a população atendida pelo SUS. Outras notícias estão disponíveis em senado.leg.br/rádio.
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1: Em Brasília, pontualmente, 10 horas.
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1: Olá, boa noite. Esta é a Rádio Senado. Eu sou Regina Pinheiro. Na programação musical de Carlos Andrade, a gente ouve Nicolás Farrugia e Chico Buarque.

0: Ouvimos João Donato, Trio e Zeca Pagodinho, Sambou, Sambou, Maria Rita Santa Chuva e ainda Nicolás Farrugia e Chico Buarque, Tutto e o Sentimento.
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2: Em Brasília, 10h10.
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2: O Brasil ganhou sua primeira senadora negra em 1981. Laélia de Alcântara, uma médica obstetra baiana que trabalhava no Acre. Ela chegou ao Senado no fim da ditadura militar, pelo PMDB, partido de oposição, e não hesitou em denunciar o racismo e defender a igualdade entre homens e mulheres. Um detalhe curioso, no juramento de posse, precisou se declarar senador no masculino. A trajetória de Laélia abriu caminho para outras senadoras negras, como Benedita da Silva e Marina Silva.
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2: Em 1993, os brasileiros foram às urnas decidir se o Brasil voltaria a ser monarquia e se seria instaurado o parlamentarismo. O senador Jutaí Magalhães denunciou uma campanha de desinformação contra a monarquia.
5: Existe uma confusão tal que escutei as empregadas em minha casa dizerem que se voltar à monarquia, voltará à escravidão.
2: Fake news à parte, o senador Cid Saboia de Carvalho discursou que seria uma aberração desproclamar a República.
6: Estamos na era do computador e agora essa história de rei? Isso é uma palhaçada.
2: No fim, nada mudou. O país manteve a República e o presidencialismo.
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3: Abrindo o bloco, Marinese Ney, Mato Grosso.

0: Essa foi Lúcia Menezes, o Torrado, Dominguinhos, Lisbela. Também tivemos Marinês e Ney Matogrosso, Lamento Sertanejo.
1: A vacinação contra o HPV pelo Sistema Único de Saúde poderá ser ampliada para pessoas de 9 a 25 anos. O projeto que estende a faixa etária prevista na Política Nacional de Enfrentamento da Infecção por Papilomavírus Humano está pronto para votação na Comissão de Assuntos Sociais do Senado. Repórter Rodrigo Rezende.
2: O HPV, ou papilomavírus humano, é transmitido principalmente pelo contato sexual. Alguns tipos podem gerar lesões que, se persistirem, podem causar câncer, especialmente o do colo do útero. Hoje, a vacinação de rotina pelo SUS é oferecida em dose única a meninos e meninas de 9 a 14 anos. O projeto de lei 4.829 de 2025 amplia a vacinação para pessoas de 9 a 25 anos. Angélica Nogueira, presidente da Sociedade Brasileira de Oncologia Clínica, ressalta a importância da vacinação como política de prevenção.
3: Falar de vacina em câncer no Brasil, tendo câncer do colo do útero como a terceira causa de câncer na população feminina, nós não podemos deixar de falar da vacinação HPV. Câncer pode ser uma doença evitável por vacina. Hoje não há mais nenhuma dúvida de que a vacina anti-HPV e outras vacinas antivírus, como por exemplo de hepatite, podem evitar câncer, e cuidar de uma adesão adequada é nossa responsabilidade.
2: Até o

0: final de 2026, o Ministério da Saúde também mantém uma estratégia de resgate vacinal para adolescentes e jovens de 15 a 19 anos que não foram vacinados na época correta. A proposta que amplia a vacinação até os 25 anos está pronta para votação na Comissão de Assuntos Sociais e, se aprovada na CAS e não houver recurso ao plenário, seguirá para a Câmara dos Deputados.
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2: Agora em Brasília, 10h27.
3: Na sequência, Milton de Holanda e Djavan.

0: Esse foi Ed Mota, Vamos Dançar, Luciana Mello, Simples Desejo. E ainda tivemos Hamilton de Holanda e Djavan Luz.
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2: Em Brasília, 10h40.
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1: Quando a licença paternidade apareceu na Constituinte de 1988, muitos parlamentares caíram na gargalhada. Disseram que isso era coisa de homem gestante. Na época, os pais podiam faltar ao trabalho apenas um dia e só para registrar o filho no cartório. Foi então que o deputado Alceni Guerra, autor da emenda, fez um discurso contando seu drama. No parto, a mulher quase morreu e ele precisou cuidar dos filhos, incluindo a bebê recém-nascida.
2: Não havia no mundo, naquele instante, nenhuma Assembleia Nacional Constituinte, nenhum emprego, nenhum patrão, nenhuma força do mundo que me tirasse do lado dela e dos meus filhos.
1: Os senadores e deputados se emocionaram e incluíram na Constituição 5 dias de licença.
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4: Fique agora com Adriana Calcanhoto.

0: Você ouviu Gabi Amarantos, Is My Love, antes Adriana Calcanhoto, Do Fundo do Meu Coração.
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0: Dez e 51 em Brasília.
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3: A primeira vacina do mundo foi contra a varíola, criada na Inglaterra em 1796. E ela chegou ao Brasil 8 anos depois, graças ao Marquês de Barbacena, futuro senador do Império. A vacina usava pus da varíola bovina, que gerava bolhas inofensivas e protegia contra a varíola humana, essa sim mortal. Barbacena enviou 7 meninos escravizados a Lisboa. Só um foi vacinado lá. Os demais receberam a vacina sucessivamente durante a viagem, a cada 8 dias, no método braço a braço. Barbacena foi o primeiro vacinado no Brasil. O mundo só ficaria livre da varíola em 1980.
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0: Ouvimos ele como nossos pais. Antes, Cidade Negra, Querem Meu Sangue.
1: Em Brasília, 11.2.
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0: Olá, chegou a hora de atravessar o túnel do tempo para ouvir os sucessos eternos da música popular brasileira no Rádio Vitrola, que começa agora comigo, Ronaldo Martins, com Pedro Pincer. E aí, Pedro?
1: Tudo bem, Ronaldo? O que você preparou para nós aí
0: Tudo
1: hoje?
0: Tudo bem, vamos começar com Paralamas do Sucesso, numa canção que talvez aqueles ouvintes que gostam muito de Paralamas não saibam que não é deles. A composição.
1: Sim, é Marcos Valle e Paulo Sérgio Valle.
0: Dos dois irmãos compuseram essa música em 72. E ela foi gravada originalmente por um cantor mineiro chamado Djalma Dias.
1: Djalma Dias também é só o pai do Djalminha, jogador de futebol.
0: Jogador de futebol, zagueiro, né? E que fez parte da novela Selva de Pedra, na versão original.
1: Sim.
0: E o Paralamas foi gravar essa canção em 96.
1: No disco Nove Luas, que é um grande disco, maravilhoso.
0: E nós estamos falando da canção Capitão de Indústria, que é incrível, né?
1: Muito legal. E que está no repertório dos shows do Paralamas também até hoje, né? Regravaram e não param de cantar.
0: Que fala ali do sofrimento, da vida dura do trabalhador, especificamente da indústria.
1: Isso.
0: Né? Por isso chama Capitão de Indústria, uma música bem legal, bem engajada. E o arranjo do Paralamas que a gente vai ouvir é sensacional.
1: Acordo para trabalhar, durmo para trabalhar. Corro para trabalhar e a gente agora vai ouvir.
0: Né? E se a gente for pensar bem, a vida é isso, né?
1: Exatamente.
0: Vamos ouvir Capitão de Indústria com Paralamas do Sucesso.

0: Você ouviu Léo Jaime, a música Gatinha Manhosa, que também é um clássico antigo que foi relançado pelo Léo Jaime ali nos anos 80. A música original é da Jovem Guarda,
1: sim, Roberto
0: Carlos Roberto
1: Erasmo.
0: É, que o Erasmo tem uma versão bem legal.
1: Tem.
0: E o Léo Jaime gravou em 1988 no álbum Direto do Meu Coração.
1: É, depois Adriana, a Adriana Calcanhoto gravou quando no disco Partim Pim.
0: Também.
1: Em homenagem à gata da. Você sabe que a Adriana Calcanhoto gravou em homenagem à gata dela.
0: É mesmo?
1: Chamava-se Ming.
0: Ah, muito legal. É. A gente já ouviu com o Léo Jaime, né? Que é uma versão famosa
1: clássica.
0: Também. E daí vamos para o Guilherme Arantes, uma música que tem história. A música Pedacinhos, que muita gente fala assim, Bye Bye So Long, né? Como se fosse o nome da música, que é o verso que tem. Mas qual que é a história dessa música, Pedro?
1: A história é o seguinte, a Vanusa e o Antônio Marcos,
0: casal
1: bombástico da música popular brasileira, vivia uma das suas crises conjugais,
0: relação conturbada, né?
1: E aí o Guilherme Arantes fez a canção baseado no processo de separação da Vanusa com o Antônio Marcos. E ele conta essa história no show antes de interpretar o Pedacinhos. Por isso que a gente pegou essa história.
0: Muito legal. Para quem não sabe, Antônio Marcos era um cara lindíssimo, galã. Vanusa também lindíssimo. Era um casal assim, explodia na música brasileira.
1: Isso.
0: E o Guilherme Arantes foi homenagear, não sei se é bem uma homenagem.
1: Eu acho que não, mas eu não sei se eu posso chamar assim.
0: Foi falar
1: mas
0: dos
1: a
0: dois.
1: História é essa.
0: Vamos ouvir Pedacinhos com Guilherme Arantes.

0: Você ouviu a banda Sempre Livre, a música Esse Seu Jeito Sexy de Ser, que foi lançada ali nos anos 80. E é bom lembrar que a banda Sempre Livre, ela surgiu em 84.
1: Isso.
0: E foi o primeiro grupo de rock nacional formado só por mulheres.
1: E tinha músicas de liberdade feminina, né? Uma coisa bem
0: importante. E a líder era a Dulce Quintal.
1: Que
0: depois seguiu uma carreira solo.
1: É,
0: e é compositora.
1: Do Kaleidoscópio.
0: Do Paralamas e de outras canções. Grande compositora. E a gente ouviu uma das músicas do curto sucesso da banda, né?
1: Isso.
0: Depois a Dulce Quintal é que fez mais sucesso. Bom, com Sempre Livre, encerramos esse bloco. Voltamos daqui a pouquinho.
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3: Em Brasília, 11:19.
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4: Voltamos com o Rádio Vitrola, vamos começar com Belchior. Essa canção, ô Pedro, ela é meio que uma autobiografia.
5: É, uma das tantas, né?
4: Uma das tantas. Isso. A música se chama Fotografia 3x4, que foi lançada em 76.
5: No disco
4: Alucinação.
5: Alucinação de 76, que, né, que tá fazendo agora 50 anos.
4: É, e ela conta a história da vida difícil que era a vida daquele imigrante nordestino que ia para as grandes metrópoles do sul no período da ditadura. E ela fala de uma experiência que o Belchior já falou que é dele, né? Que assim, era uma violência quase que diária. O cerco policial. As pessoas. Ele fala que onde ele ia tinha sempre um guarda parando, pedindo identificação. E o nome da música, Fotografia em 3x4, vem disso, da carteira de identidade.
5: O cara pedia o documento toda hora, porque o nordestino era visto até como estrangeiro dentro do país,
4: dentro,
5: né?
4: Era
5: uma coisa muito estranha, né?
4: E Fotografia 3x4 é a fotografia da carteira de identidade.
5: Isso, exatamente.
4: E é uma música bem legal. Vamos ouvir com Belchior, Fotografia 3x4.

0: Você ouviu Roberto Carlos, a música Proposta. Essa música...
1: Que é de 73, né?
0: 73 é um dos maiores clássicos românticos dessa parceria Roberto e
1: Roberto.
0: Erasmo.
1: E Roberto, essa música também está nos shows do Roberto Carlos até hoje, né? É você tem um bloco de músicas românticas mais como Proposta, como Café da Manhã, como Cavalgada, que estão ali praticamente seguidas no show do Roberto, justamente por conta dessa situação.
0: Eu cometi uma heresia, né? Ao falar assim, é uma das mais... Porque no caso do Roberto não dá para falar uma das mais, porque são tantas. São tantas, e essa é famosíssima Proposta. Do Roberto, vamos para o Marcelo. Lembra do Marcelo?
1: Lembro.
0: Marcelo, cantor ali, surgiu... sucesso rapidíssimo nos anos 80. O Marcelo, ele começou a carreira como ator.
1: Sim.
0: Ele não era cantor. Ator, ele atuou no filme Minha Namorada, do Zelito Viana. No filme Viúva Virgem, de 72, dirigido pelo Pedro Carlos Rovai. E só gravou o primeiro disco em 76.
1: E essa música que é o...

0: Abre Coração, talvez seja a maior, o grande sucesso grande da vida, sucesso, da vida do Marcelo. Foi gravada, foi composta por ele pelo Jim Capaldi.
1: Jim Capaldi, que era o britânico, né?
0: Exatamente.
1: Amigo do Hit, né?
0: Exatamente, exatamente.
1: Virou produtor, instrumentista, né?
0: Isso. E o Marcelo virou figurinha carimbada em todos esses programas de anos 80, né? Que ele fazia o Ai, Abre Coração e abria os braços, assim, de uma maneira meio
1: espalhafatoso.
0: Exatamente. Ele tinha um cabelão. E tudo. Então ele tava assim, em todos os programas de Silvio Santos, de Bolinha, de Chacrinha, todos os programas tinham a figura do Marcelo.
1: Vamos ouvir Abre Coração com o Marcelo.

0: Esse foi Beto Guedes, a música O Medo de Amar é o Medo de Ser Livre. Acho essa música é letra do Fernando Brandt. É, o Beto Guedes fez a música, a melodia. É uma letra lindíssima, lindíssima. Só esse título já é incrível, né? O Medo de Amar é o Medo de Ser
1: Livre.
0: Você
1: sabe quem disse essa frase? O bispo espanhol Pedro Casaldáliga, que morou, que, né, virou
0: Mato Grosso,
1: uma figura,
0: né,
1: no Amazônia.
0: As lutas populares.
1: Exatamente, conhecido como bispo do povo.
0: O Fernando Brandt se inspirou nessa frase do
1: Pedro Casaldáliga. Isso.
0: E fez essa canção que o Beto gravou em 78, no segundo álbum de estúdio dele.
1: É o Amor de Índio, né?
0: Que tem a música Amor de Índio também.
1: Isso. E depois a Elis gravou em 80, né?
0: Elis gravou também uma versão maravilhosa, isso, marcante. Com essa música encerramos o segundo bloco. Daqui a pouquinho voltamos, hein?
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4: Em Brasília, 11h41.
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0: dele, o luto pela morte da mãe dele, acho que inclusive a mãe suicidou.
1: É, a mãe, a irmã.
0: A irmã, e ele viajou pra Holanda pra espairecer, e ele tava com a namorada dele na época, que era Alice Pink Punk, foram pra Holanda, e durante a viagem o pai da Alice morreu também. E aí, cara, o Lobão, assim, lá longe...
1: Voltou sozinho da viagem.
0: Voltou sozinho, compôs essa música, que foi gravada primeiro por quem?
1: Marina Lima,
0: não de foi que, o Lobão
1: de que quem gravou. O Lobão era baterista na época, né?
0: Inclusive na gravação ele toca bateria.
1: Toca bateria, sim.
0: É, o Lobão ainda não tinha uma carreira de cantor.
1: Não, é exatamente.
0: Embora fosse instrumentista. É,
1: foi baterista da Blitz, né? Foi baterista de um monte de lugares.
0: Do Vímana.
1: Vímana,
0: sim. É, o grande Vímana, que era o conjunto que tinha...
1: Lulu Santos, Rich e Lobão.
0: E Lobão, e tal. E aí o Lobão gravou depois. Então a música vem dessa história trágica, é uma música maravilhosa. Vamos ouvir Me Chama com Lobão.

0: Você ouviu Leone e Herbert Viana, a música Por Que Não Eu? Parceria do Leone, da Paula Toller e do Herbert, que foi, assim, uma aproximação ali nos anos 80, porque os Paralamas já tinham algum sucesso, já tinham muito sucesso, né? Quando surgiu...
1: O Por Que Não Eu? Já.
0: Não, quando surgiu a banda também, do Leone e da Paula.
1: O Kid Abelha.
0: E eles começaram a se aproximar do Herbert Viana, né? Que era o líder do Paralamas. E começaram a mostrar pro Herbert algumas coisas, fazer parceria. E eles tinham começado a compor essa música.
1: Sim.
0: Por Que Não Eu? E mostraram pro Herbert que concluiu.
1: Concluiu a canção. E a Paula tinha uma aproximação com os dois, né? Na época, enfim.
0: Aliás, namorou os dois.
1: Namorou os dois. Só que com o Leone a coisa não terminou muito bem, não.
0: O término foi até hoje.
1: Até hoje complicado.
0: Bom, vamos então continuar ali naquele...
1: Na Seara Pop dos anos 80,
0: com Engenheiros do Havaí. A música, pra ser sincero, um dos clássicos da banda.
1: Eu amo essa música, Ronaldo.
0: Você gosta?
1: Gosto muito.
0: Do álbum Papo é Pop.
1: Acho linda essa música, muito bonita.
0: De 1990, a letra do Humberto, né? A maioria das letras dele. Ele sempre... E a melodia do Augusto Licks. Ele sempre fazia a letra primeiro... E entregava pro Licks por melodia. E o Licks compunha num teclado Roland, o 20, que é...
1: Tinha 8 canais, né?
0: Antigão.
1: Isso.
0: E por que é interessante falar isso? Porque normalmente no processo de criação musical é muito mais fácil e mais comum você fazer primeiro a melodia e pedir pro letrista colocar
1: fazer a letra depois.
0: Porque isso. Aí a letra, ela já vai seguir a métrica da melodia.
1: Perfeitamente.
0: Quando você faz a letra primeiro, quase que você obriga o compositor da melodia a... buscar uma métrica...
1: Burilar ali o negócio.
0: Para aquela letra.
1: Isso.
0: Não é o processo mais comum. E no caso deles, o processo era esse.
1: Isso.
0: O Humberto fazia a primeira letra e o Licks punha depois.
1: Exatamente. E essa música também tocava muito... Eu sou da geração MTV. E tinha um clipe preto e branco ao vivo que tocava sem parar naquelas paradas de sucesso que na disco MTV da vida. Então, para ser sincero, faz parte da minha memória afetiva muito por conta disso também.
0: Vamos ouvir, então, para ser sincero, com Engenheiros do Havaí.

0: Esse foi Dom Beto, a música clássica Pensando Nela, da trilha sonora da Dona Xepa.
1: Dona Xepa com a Marília Pêra.
0: 77. Isso. Sabia que o Dom Beto não é brasileiro.
1: Uruguaio, né?
0: Uruguaio. Dá pra perceber o sotaque. Não sei se o nosso ouvinte percebeu. Ele tem um sotaque. Estarei pensando nela. Meio assim. É. Ele veio pro Brasil em 74, do Uruguai, com um grupo musical que ele tinha, com as irmãs, um primo e alguns amigos. Foram pra São Paulo e fizeram contato com um percussionista uruguaio que já tocava com o Benito
1: de Paula. Tocava com Benito de Paula, exatamente.
0: E aí o Benito deixou eles tocarem por 20 minutos no show do Benito. E eles ficaram na casa, que era paulistano, Catedral do Samba.
1: Exatamente.
0: A Meca do Samba paulistano. Exato. Chamava Catedral do Samba. E eles ficaram 4 anos tocando lá na Catedral do Samba e
1: depois foram pro Rio,
0: né? Foram pro Rio, Dom Beto fez...
1: Isso, e acabou tocando numa boate em Ipanema, onde tinha um músico da Orquestra da Globo. E a partir daí, esse cara da Orquestra da Globo indicou ele pra comprar, mostrar as composições dele na então CBS, hoje Sony Music.
0: E aí ele entrou na novela Dona Xepa.
1: Dom Beto pensando nela.
0: Muito legal. Com Dom Beto encerramos e voltamos semana que vem, né, Pedro?
1: Otimamente. Mais um programa muito especial. Muito obrigado.
0: Um agradecimento aos nossos ouvintes também. 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Você também vê o nosso programa na internet no endereço senado.leg.br/rádio. Até semana que vem, pessoal.
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3: Em Brasília, 00:01.
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3: Em Brasília, 00:02.
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9: Esta é a Rádio Senado, uma ótima madrugada de terça-feira para você que sintoniza a Rede Senado de Rádio. Eu sou Raquel Teixeira, a partir de agora fico em sua companhia. Você ouve programação musical de Gilberto Amorim. Para começar o bloco, tem Diogo Nogueira.

0: Ouvimos Eliana Pittman, Eu e Você Sempre, Djavan, Fato Consumado e Diogo Nogueira, A Moda Antiga.
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2: Em Brasília, 12:00.
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0: Fique agora com Beto Guedes.

0: Obrigado.
1: Esse foi Cazuza, O Tempo Não Para. Antes teve Daniela Mercury, Você Não Entende Nada. E quem abriu o bloco foi Beto Guedes, Paisagem da Janela.
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3: Em Brasília, 00h25.
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1: Na sequência, você ouve Martinália.

0: Você ouviu Céu e Emicida, Deixa Acontecer. Antes teve Seu Jorge, Mina do Condomínio e também Martinália, Novo Normal.
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0: Com versos metafóricos e maliciosos que remetem ao ato sexual, Borbulhas de Amor se tornou o maior sucesso de Fagner.
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0: Lançada em 1991, a música marca o auge da fase brega de Fagner, pelo menos na visão dos críticos, que não viam com bons olhos as canções sentimentais de forte apelo popular lançadas pelo cantor e compositor cearense a partir do início dos anos 1980.
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0: Mas as coisas nem sempre foram assim para Fagner, que nos anos

70, já fazia sucesso e ainda gozava do status de artista popular refinado. São desse período as músicas Canteiros, Asa Partida, Revelação e Ave Noturna, faixa título do conceituado LP que o músico lançou em 1975.

0: Integrante do grupo de músicos apelidado de Pessoal do Ceará, que incluía Belchior e Ednardo, Fagner despontou junto com os companheiros no início dos anos 1970, após Elis Regina gravar Mucuripe, composição dele com parceiro Belchior.
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0: Aliás, as parcerias são um destaque na carreira do artista. Além de ter composto com Fausto Nilo, Clodo, Climério, Capinã, Ricardo Bezerra e Abel Silva, Fagner já gravou ao lado de Zé Ramalho, Zé Cabaleiro, Luiz Gonzaga, Chico Buarque, Nara Leão, Cazuza e até do jogador de futebol Zico.
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0: Outro ponto curioso na obra de Fagner são os poemas que sempre fez questão de musicar, criando melodias para versos de Ferreira Goulart, Federico Garcia Lorca, Fernando Pessoa, Patativa do Assaré, Mário de Andrade e Florbela Espanca.
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0: E foi justamente musicando um poema que o cantor se envolveu em uma grande polêmica. Tudo por causa de alguns versos de Cecília Meirelles, adaptados na música Canteiros, lançada em 1973. Fagner foi acusado de plágio e, enquanto o processo corria na justiça, a canção foi proibida de ser gravada, comercializada ou tocada em shows, até ser liberada somente em 1999, após um acordo com as filhas da poetisa.
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0: E é com a música Canteiros que ficaremos agora. Faixa presente no álbum Manera Frufru Manera, o primeiro de Fagner, de 1973.

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1: Em Brasília, 12:44.
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1: Na Rádio Senado, você ouve agora Charlie Brown Jr.

0: Essa foi Zélia Duncan, Tudo Sobre Você. Antes teve Capital Inicial, Tudo Que Vai. Também nesse bloco você ouviu Rita Lee, Amor e Sexo. E quem abriu a sequência foi Charlie Brown Jr., Céu Azul.
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5: Em Brasília, 1:02.
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8: Eu sou o Thiago Medeiros e você ouve agora as principais notícias do Senado Federal. Chegou ao Senado o projeto que cria uma política nacional voltada à prevenção do câncer de pele entre pescadores e trabalhadores rurais. O texto prevê campanhas de orientação, incentivo ao diagnóstico precoce e apoio a pesquisas. Se passar pela Comissão de Assuntos Sociais, a proposta seguirá para votação no plenário do Senado. O projeto é relatado pelo senador Nelsinho Tradi, do PSD de Mato Grosso do Sul.
9: O câncer é a segunda causa de morte no Brasil e atinge mais de 700 mil pessoas por ano. Por isso, a prevenção e o diagnóstico precoce podem muitas vezes salvar vidas.
8: O município de Franca, localizado no interior paulista, passou a ser reconhecido como a capital nacional do basquete por lei. O esporte é consolidado como parte da identidade local desde 1940 e movimenta o comércio e o turismo da cidade. O senador astronauta Marcos Pontes, do PL de São Paulo, destaca que a modalidade representa um verdadeiro patrimônio cultural e econômico.
10: Mais do que tradição esportiva, o basquete de Franca configura verdadeiro patrimônio cultural e econômico. O esporte mobiliza escolas, projetos nacionais, categorias de base, academias, estabelecimentos de comércio, gerando empregos diretos e indiretos e fomentando o turismo esportivo.
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0: Ouvimos Badia Saad, Palavra, Guinga, Contenda e Leila Pinheiro, Catavento e Girassol.
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2: Em Brasília, 1h18.
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0: Fique agora com Luana Carvalho.

0: Esse foi Marcelo D2, Qual É? Antes teve Van Lins e Ferrugem, Deixa Eu Dizer. E quem abriu o bloco foi Luana Carvalho, Andança.
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2: Em Brasília, 1h29.

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1: Na sequência, você ouve Chico Chico.

0: Acabamos de ouvir Elba Ramalho e Dominguinhos, Onde Está Você? Antes teve Tunai, Frisson e também Chico Chico, Menino Bonito.
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2: Em Brasília, 1h41.
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0: Na Rádio Senado, você ouve agora a Fátima Guedes.

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0: Você ouviu Zeca Baleiro e Genival Lacerda, O Parque de Juraci. Antes teve Felipe Toca, Pai e Mãe, e quem abriu o bloco foi Fátima Guedes, Esse Sol.
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2: Em Brasília, 1h52.
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0: Fique agora com Gal Costa.

0: Acabamos de ouvir Banda de Pau e Corda, O Cio da Terra. E antes teve Gal Costa, Se Eu Quiser Falar com Deus.
1: Em Brasília, 2:02.
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0: Esta é a Rádio Senado, uma ótima madrugada de terça-feira para você. Eu sou Raquel Teixeira, continuo em sua companhia. Para começar esse bloco, a gente ouve Tony Garrido.

0: Acabamos de ouvir Marcelo Falcão e Felipe Rett, Louco Pra Voltar. Antes, Illy, Alô Alô Marciano. E quem abriu o bloco foi Tony Garrido, Sou Você.
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2: Em Brasília, 2h13.
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0: Fique agora com Dori Caymmi.

0: Ouvimos Douglas Germano, Tempo Velho, Paula Morelenbaum, Amor em Paz e Dori Caymmi, Desenredo.
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2: Em Brasília, 2h27.
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0: Na sequência, você ouve Zeca Pagodinho.

0: Esse foi Luiz Melodia, Presente Cotidiano. Antes teve Alcione, Pedra 90, e também Zeca Pagodinho, Maneco Teleco Teco.
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2: Em Brasília, 2h39.
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1: Na Rádio Senado, você ouve Emílio Santiago.

0: Acabamos de ouvir Leila Maria e Thiago Mocotó, Mar Desconhecido. Antes, Roberto Menescal e Verônica Sabino, Doralice. Quem abriu o bloco foi Emílio Santiago, Garota de Ipanema.
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2: Em Brasília, 2h51.
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1: Fique agora com Cassim.

0: Ouvimos Moisés Navarro, Jardim da Fantasia, Vanessa Moreno, Meu Mundo e Nada Mais, e Cassim, Doralinda. 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
1: Em Brasília, 3 e 2.
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0: Você está na Rádio Senado, estamos começando mais uma Escala Brasileira e hoje nós temos a honra de receber Tuto Ferraz, baterista, produtor, arranjador e idealizador da Grooveria Eletroacústica, um coletivo que há mais de 25 anos faz aquela fusão de groove, MPB, samba, black music, jazz fusion e, claro, ele à frente desse projeto construiu uma linguagem própria que transforma releituras, composições autorais e improvisação em música brasileira, lindamente brasileira. Tuto Ferraz, saudações, seja bem-vindo ao Escala Brasileira.
1: Obrigado, Renato, muito, muito prazer assim, de estar aqui participando desse programa já histórico também, que você estava me contando ali antes, e é uma honra fazer parte desse time.
0: Bacana, bacana. Que bom ter você conosco aqui hoje, Tuto. Só lembrando que a Rádio Senado está presente em quase todas as capitais do Brasil. O pessoal que está em Fortaleza nos acompanha em 103,3. A galera de Rio Branco nos ouve em 100,9. E o pessoal que está em Teresina acompanha a Rádio Senado em 104,5. Mas Tuto, a Grooveria Eletroacústica nasceu, né, das jams lá na Mata Café em São Paulo, né? Conta pra gente assim, o que aquelas sessões de improvisação tinham de especial, né? E como que elas ajudaram a definir a identidade que o coletivo teria nos anos seguintes? Foi uma coisa que foi rolando, foi crescendo e de repente não teve como conter, ou vocês de repente já fizeram assim, cara, vamos fazer um negócio desse tipo? Vamos programar? Vamos criar algo? Ou esse algo criado nasceu assim da espontaneidade daquelas sessões? Fala pra gente, Tuto.
1: Cara, assim, no começo foi muito espontâneo mesmo. Eu tinha uma banda antes da Grooveria que chamava Frank Cassidy and the Sundance Kids, que era uma banda que a gente fazia uns covers, principalmente, assim, né? De disco funk, aquele estilo que eu gosto muito também. E a gente bombava, assim, pô, lotava todos os lugares. No primeiro ano a gente fez 200 e tantos shows, o primeiro ano de banda. Foi uma loucura, a gente trabalhou pra caramba. Só que aí depois eu comecei a querer fazer uma coisa um pouco mais solta, tal, e mais autoral, né? E a galera da banda não tava topando muito. Aí eu tinha montado aquela banda, deixei a banda para eles e fui fazer outra coisa. E tava rolando um monte de jam session, mas algumas jam sessions estavam rolando em São Paulo no final dos 90 e começo dos 2000. Aí, como eu já tinha uma entrada lá na Mata Café, que é um lugar que eu conhecia o dono, tudo, eu falei, cara, vou montar uma jam session nessa mesma onda, assim, só que a única coisa que eu fiz diferente das outras jam sessions é que eu falei pra galera, pô, em vez de a gente ficar improvisando em mi menor uma hora e sem rumo, eu falei, vamos pegar músicas do cancioneiro mundial, seja qual for, e vamos fazer ela na hora de um outro jeito. E eu, como baterista, eu tenho, assim, um poder muito forte na mão, porque se eu tocar um samba, a música virou

um samba. Se eu tocar um soul, a música virou um soul. Se eu tocar uma parada com uma pegada meio rock, a música vai virar um rock. Se eu tocar um baião, a música vai virar um baião. Não tem muito jeito. A bateria tem esse poder de acabar ditando tudo que os outros instrumentos vão fazer. Porque estilisticamente, quando você apresenta o ritmo, os outros instrumentos não vão ficar brigando com aquele ritmo, vão entrar naquela onda. E aí a coisa acaba tomando um rumo, né? Então, por exemplo, aquele tchá-tchá-tchá que a gente... aquele Wind of Scry que a gente puxou, o Max de Castro puxou na hora uma guitarrinha para tocar o Wind of Scry, e eu já puxei um tchá-tchá-tchá na hora para já ficar o mais longe possível da versão original, entendeu? E aí a música virou um tchá-tchá-tchá, entendeu? Então, eu acho que a base da ideia da grooveria foi essa. E depois, na época, nos 2000, assim, né? Nos 2000 mesmo, no ano 2000 mesmo, eu tava tocando muito com todo o pessoal da trama, né? Max de Castro, Simonia, Jair, o Zoli, uma galera que eu tava acompanhando bastante. Fui até o primeiro baterista que acompanhou... A gente fez a primeira turnê da trama, que a gente fez em 2000, acho, ou 2001, nos dois, não lembro direito. Eu era o baterista de todos eles, da Patrícia Marx, do Simoninha, do Jair e do Max, né? E aí eu tinha já essa entrada com eles, assim, tal. Então, a jam, quando eu convidei a banda para fazer uma jam, foi num show do Max de Castro, lá no Opinião. Eu virei pra galera da banda mesmo, falei pro Sérgio, Serginho Carvalho, Maita, e eu falei pra eles, pô, vamos fazer uma jam session lá na mata? Eu tô com um esquema lá, não sei o que, não sei o que lá, vamos. E aí o Jairzinho tava dando canja lá com o Marcos, falou, ah, eu também quero ir. E aí ele já começou junto com a gente, então, e aí essa conexão toda que eu já tinha com os artistas e que o Jair também tinha com um monte de artistas, já, a jam já virou um negócio que já foi um monte de gente dando canja e tal, e a gente ia improvisando, 100% improviso, não tinha nem passagem de som, por isso que a primeira música do primeiro disco é Passando Som. Era, tamo passando som, e a gente ia arrumando, bota um pouquinho mais de não sei o que, tamo passando som, e arrumando. E realmente foi muito, muito, muito no improviso. Aí depois a gente foi sentindo necessidade de não ficar sempre dependendo de um convidado e tal. E tinha o Grooves que cantava na banda junto também, eu também cantava, Marcelo Lima também na guitarra também cantava. Aí a gente começou a fazer uns arranjos, a ter umas ideias de arranjos que não dependesse de alguém para vir dar uma canja, né? E aí os arranjos vinham sendo feitos e muitos deles partiram dessa ideia que eu tô te falando. Eu ouço a música... Eu lembro de uma música, por exemplo, e eu nem vou ouvir a original, para não ficar muito preso. Então, só com a lembrança da música, eu vou lá, toco na bateria uma coisa, tento levar para um lugar diferente. E a harmonia também, eu vou lá no piano e acho uma harmonia... Até tem uma história engraçada que tem uma música do Chico Buarque, que Deixa a Menina, que eu lembrava da melodia... errada, e a gente ficou tocando anos ela errada, anos. Aí, e até a harmonia mudou, porque a melodia mudou e aí não encaixava a original. Aí depois de anos eu falei, cara, não era assim essa parte, era assada. Aí, cara, então assim, a base da coisa tem a ver com o improviso, mas mesmo depois que já não era só tão improvisado assim, que os arranjos eram mais feitos e tal, tem essa liberdade de poder meter a roupa que tiver a fim de pôr, né?

0: Bacana, bacana. Cara, que legal isso. A gente está ouvindo uma entrevista com o Ney Conceição, num podcast, ele falando da questão dos bateristas, né? Que o baterista às vezes fica só preocupado com a questão do groove e não se preocupa muito com a questão da melodia da música, que ele precisa estar ligado nisso também. Isso faz sentido para você, Tuto?
1: 100%, cara. Eu sou um baterista ao contrário disso. Eu sou totalmente ligado na música o tempo inteiro e... Eu sou menos ligado na bateria do que no resto da música, na verdade. Quando eu comecei a tocar bateria, assim, criança e tal, eu botava os discos e ficava tocando em cima, né? Eu queria tocar em cima dos discos e queria, tipo, ser eu o baterista do disco. Mas eu nunca fui aquele baterista que tira nota por nota. Para não falar nunca, mentira, uma época que eu fui estudar fora e tal... Eu escrevi até umas batidas dos caras que eu achava legal, tal, não sei o quê, porque eu tava nesse momento de estudo, assim, pra caramba, né? Com 20 e poucos anos, tava nessa onda de me aprofundar no estudo, tal, não sei o quê, mas eu sempre

0: gostei de fazer umas coisas mais ou menos do meu jeito, assim, sabe? Falar, vou reagir nessa música, tudo bem, tem uma levada do cara aqui que é a levada do cara, vou fazer a levada do cara, mas sempre botava um molinho, assim, sabe? Alguma coisa que fosse uma adaptação própria, né?
1: Mas
0: respeitando a música sempre, né? Ouvindo a música, né? A melodia, a harmonia, os outros instrumentos, tem que ouvir tudo, né? Na verdade, eu concordo com o Ney, tem muito músico, não só baterista, cara, tem muito músico que no fone dele, quando vai tocar, que hoje em dia a gente toca muito de fone, que no fone dele só ouve basicamente ele e o resto dos instrumentos baixinho, assim, sabe? E aí como é que você vai interagir com os outros instrumentos? Como é que você vai criar a cola do grupo que toca junto? Você precisa ouvir todo mundo, né? Tem que ter uma interação, né?
1: Bacana, bacana isso, cara. Esses depoimentos de um músico tão experiente, tão já rodado quanto você, que já trabalhou com tanta gente do meio instrumental, do meio da MPB também, é bem, bem interessante ouvir isso de você. Mas queria ouvir uma primeira aqui da Grooveria, tudo. Qual você escolheria para a gente curtir aqui e já, de repente, trazendo como espelho disso que você colocou para a gente, vai.
0: Cara, eu vou começar com a música que eu mais gosto do primeiro disco da Grooveria, que é Beijo Partido. É uma versão que a gente fez da música do Toninho Horta e a gente teve a felicidade de ter o Toninho Horta tocando guitarra nessa faixa, né? E foi um negócio muito especial, assim, eu sou muito fã e aí foi bem isso, a gente gravou, essa música que a gente gravou, eu lembro que a gente gravou ao vivo no estúdio mesmo, o Toninho botou a guitarra depois, mas a base toda a gente gravou ao vivo no estúdio sem clique até, a gente tocou live, todo mundo valendo, percussão, batera, tudo, baixo, guitarra, teclado, tudo, tocamos ao vivo ali no estúdio E essa coisa, né? Se eu faço... Todo mundo vai ter que entrar nessa, não tem jeito, entendeu? Então o arranjo acaba... Entendeu? É isso que eu tô falando, a bateria tem esse poder. Se eu faço essa levada, como é que vai fazer? Você vai fazer outra coisa no baixo? Você vai fazer outra coisa... Não, você tem que entrar nisso, né? Então essa música foi uma coisa que foi assim... Ah, como a gente vai fazer? Ah, vamos fazer meio assim... E aí nasceu essa versão que pra mim, pô, é muito chique, né, cara? Porque a música é muito boa. E aí tem o Toninho Horta tocando guitarra maravilhosamente, né, cara? Faz um solo lindo no meio, depois faz um solo lindo no final. E é muito doido, né, cara? Ter um ídolo com você, né, tocando, né?
1: Uau, que massa, que massa. Vamos ouvir então? Vamos lá, começando ouvindo esse som aqui do primeiro álbum da Grooveria Eletroacústica.

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1: Agora em Brasília, 3h25.
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3: Continuamos aqui no Escala Brasileira, mandando um abraço para a galera que está em Manaus, nos ouvindo em 106,9. Você que está em Macapá, acompanha a Rádio Senado em 93,9. A galera de São Luís nos ouve em 96,9. Muito obrigado pela audiência. Hoje estamos recebendo aqui Tuto Ferraz, líder do Grooveria Eletroacústica, um músico que está na estrada aí há décadas, trabalhando com grandes nomes da MPB, e a gente está falando aqui hoje um pouco sobre os projetos que ele lidera. Mas, Tuto, a Grooveria trabalha, né, com MPB, samba, black music, funk, jazz fusion, groove. E você, como baterista, né, produtor, arranjador, você encontra esse equilíbrio, né? Você precisa buscar esse equilíbrio entre tantas referências, né? Como é que você, né, num caldeirão com tanta coisa sendo misturada, como é que você conseguiu, cara, manter essa identidade brasileira, essa identidade verde e amarela? Conta pra gente.
4: É, cara, eu mais uma vez vou puxar a sardinha pro ritmo, né, cara? Não tem jeito. O ritmo é a identidade básica de qualquer música, né? Não só o ritmo de um ritmista tocando, mas você tocando um instrumento num certo ritmo, num padrão rítmico que leva para um estilo tal, você já está trazendo. Então, como eu sou brasileiro e tenho essa influência da música brasileira forte na minha vida, quando eu vou fazer... E é engraçado isso, a gente como brasileiro, às vezes a gente não sente isso. Mas eu lembro quando eu fui estudar fora, em Los Angeles, e você estava fazendo um funk, assim, achando que estava fazendo um funk, super funk, aí o gringo ouve, ele ouve a sua brasilidade naquele seu jeito de tocar, mesmo a música americana, ele ouve, entendeu? Então é interessante isso, como essa identidade brasileira, a menos que você faça a maior força para fugir dela, que não é o caso. Naquela outra banda que eu te falei, que era o Funk Acid and Sundance Kids, era uma banda que eu fazia o maior esforço para suar ao máximo um groove americano de disco funk, que era a referência que eu estava indo atrás. Já na Grooveria, eu já estava numa fase que eu falei, pô, legal, você fazer a música americana é muito legal e eu sempre gostei muito e tal, mas, pô, vou trazer o lado brasileiro para juntar com isso, que vai dar uma mistura mais autêntica, no sentido de que, pô, eu não vou estar tentando ser o que eu não sou, né? Já que eu não sou americano, cresci no Brasil, por mais que tenha ouvido muita música americana também, ouvi muita música brasileira também. Então, você trazer esse elemento rítmico com um sotaquezinho de samba sempre por baixo, aquilo acaba trazendo essa unidade sonora, né? Mesmo que se misture um monte de coisa, vai ter sempre o vai estar ali meio no meio, né? Daquele groove, trazendo uma brasilidade, né? Os arranjos de metais também, que tem uma coisa meio gafieirada em vários lugares. Sou eu que faço os arranjos, né?

Eu adoro, assim, eu sempre fui fã número zero de Earth, Wind & Fire, assim. Earth, Wind & Fire, pra mim, é a melhor banda que já existiu, de todos os estilos, de todas as nacionalidades, de todo o universo. Eu sou muito fã, eu acho, tipo, cara, nem vem me falar de Led Zeppelin, de Pink Floyd, ó, que eu amo Pink Floyd, mas Genesis, também adorava essas bandas inglesas e tal, mas Earth, Wind & Fire, pra mim, é o concurso, tá fora do concurso. Earth, Wind & Fire é a coisa mais legal que fizeram em termos de música, assim, na história da música popular, assim, sabe? É porque eles conseguiram ser tão completos, tem um vocal espetacular, o ritmo é sensacional, tem um monte de percussão, inclusive Paulinho da Costa tem vários discos ali, não sei o quê, tem um documentário novo para quem não assistiu, tem que ver, do Paulinho da Costa, é um negócio sensacional. Que o Oscar Rodrigues Alves fez, até mostrou pra gente em primeira mão, antes de sair, fiquei super feliz de ver isso. Então, essa riqueza rítmica, essa mistura zona, o Earth, Wind & Fire tem essa influência sobre mim, assim, não tem como, eu ouvi desde criança mesmo, sempre gostei muito, e sempre é uma batucada, né, que eu sempre chamei de uma salpicância, que a música veio vindo para um lugar que as pessoas começaram a editar tudo e fazer tudo editadinho, tudo bonitinho. Eu até, se me permite uma parte aqui, eu fiz um disco junto com o William Magalhães da Black Hill, um que chama Som das Américas, e eu fui engenheiro de som, toquei bateria e percussão em várias músicas e meio que coproduzi com ele. Quando ele me chamou para fazer, eu falei, William, na época era... adorava editar tudo, porque ele programava tudo, aí ficava apegado com a programação, depois queria que ficasse tudo igual daquele jeito. Eu falei, cara, a salpicância do swing humano, que não é tão perfeitinho um em cima do outro, empilhadinho, traz uma característica que é imbatível, assim. Eu falei assim, eu aceito fazer esse disco com você, mas vai ter que deixar o ritmo na minha mão. Nossa, passamos meses... Ele vinha, não, cara, mas porra, tá tendo um fã aqui, não sei. Cara, ouve Earth, Wind & Fire, cara, tem fã em tudo quanto é lugar. Esse tipo de coisa acontece, mas uma batucada de escola de samba. Então é um negócio que vale a pena você. Lógico que tem uma medida, não pode ficar assim o negócio, né? Totalmente fora, mas uma coisa assim, tem um negócio ali, né? Uma coisa que não é maquininha, mas que dá o sotaque da coisa, né? Então eu tenho essa preocupação de manter esse lado humano nos discos que eu faço, né?

0: somente nessa base.
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3: Agora em Brasília, 3h45.
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0: Cara, você falou do Paulinho da Costa, esse documentário é realmente fantástico. A gente assistiu aqui e assim, a minha esposa, eu sou mineiro, mas minha esposa é carioca, né? E ela é da periferia do Rio, então ela ficou muitíssimo emocionada vendo o Paulinho da Costa lá, quando ele revisitou lá as raízes dele. E você falou do Earth and Fire, e você percebe, assim, quando você vai ouvir outra vez e fica ligado no som do Paulinho da Costa dentro do Earth and Fire ou dentro do projeto do Michael Jackson, né? Aí você, cara, assim, é por isso que mexe tanto com a gente às vezes, mesmo sendo um som gringo, tem um negócio, cara, que bate na gente diferente, não é verdade, cara?
1: É verdade, é verdade. É o saborzinho, né, cara? Aquele saborzinho de Brasil que melhora todo o som.
0: Isso, é o Groove Under the Groove, né? Um negócio assim, uma parada de.
1: Exato, é isso aí, era esse o nome.

0: Continuamos aqui no Escala Brasileira. Vamos ouvir mais uma, Tuto. Uma que onde a gente pudesse perceber essa brasilidade, né? Essa brasilidade que você falou pra gente, essa coisa da parada orgânica e da bateria realmente conduzindo todo o restante da orquestra.
1: Sim, deixa eu pensar numa música aqui. Tem uma que é uma música de minha autoria, uma música instrumental, que eu juntei um monte de influência desse tipo, né? Que chama Funk Night, do disco Moto Contínuo. É uma instrumental que eu fiz o teminha meio brincando no teclado, assim, e gravei uma bateria com um microfone só, que eu faço sempre nas presas, assim. Mostrei pra um DJ aqui do Rio. Cara, pô, que demais, cara, vou tocar isso aí na balada. Não, então peraí, já que você achou legal, peraí que eu vou fazer a música direita. Aí gravei no estúdio com a banda inteira e tal. E também gravei ao vivo tudo, só botei os metais depois. Gravei até com uma galera da pesada aqui do Rio, Marlon, Bigorna, Diogo e falecido Altair Martins, que é gênio do trompete. E a metaleira foi uma mistura de influência de Earth and Fire com Lincoln Olivetti, que também gostava do Earth and Fire pra caramba. E aí, essa música tem uma percussão em cima que traz um molho brazuca e tem a batera que é aquela coisa que eu te falei, aquele funk americano, mas tocado por um brasileiro, né? Então sempre tem um sotaque rítmico ali embutido que te leva para aquele lugar, né?
0: Massa, massa. Vamos ouvir.

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3: Em Brasília, 3h59.
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11: Em Brasília, 4 e 2.
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11: Olá, esta é a Rádio Senado. Uma ótima madrugada para você que sintoniza a Rede Senado de Rádio. Eu sou Davi Warshavski e fico em sua companhia a partir de agora. A programação musical é de Gilberto Amorim. E para começar o bloco, você ouve Skank e Roberta Campos.

Você ouviu Vanguard, O Amor é Assim. Ouviu também Nila Branco, Areias Escaldantes. E abriu a sequência Skank e Roberta Campos, Simplesmente.

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1: Em Brasília, 4:12.
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1: Você ouve agora Bossa Cuca Nova, Cris Delano e Roberto Menescal.

0: Esse foi Celso Fonseca. Você não entende nada. Antes, Sérgio Mendes e Black Eyed Peas, Mais Que Nada. E Bossa Cuca Nova, Cris Delano e Roberto Menescal. Bom dia, Rio.
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0: Em Brasília, 4:26.
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2: Na Rádio Senado, você ouve agora Kiko Zambianchi.

0: Esse foi Lenine, Jack Soul brasileiro, antes Marina Lima, Doce Espera, e Kiko Zambianchi, Primeiros Erros.
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0: Em Brasília, 4h40.
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0: Fique agora com João Suplicy.

0: Você ouviu Ricardo Villas, Meu Avião, ouviu também Roberta Sá, Nossos Planos, e João Suplicy, Quando a Bahia se Mudou Lá.
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0: Em Brasília, 4h50.
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0: Fique agora com Legião Urbana.

0: Essa foi a banda Kid Abelha, Como Eu Quero. Antes, Legião Urbana, Vento no Litoral.
1: Em Brasília, 5 e 1.
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4: Eu sou o Thiago Medeiros e você ouve agora as principais notícias do Senado Federal. Chegou ao Senado o projeto que cria uma política nacional voltada à prevenção do câncer de pele entre pescadores e trabalhadores rurais. O texto prevê campanhas de orientação, incentivo ao diagnóstico precoce e apoio a pesquisas. Se passar pela Comissão de Assuntos Sociais, a proposta seguirá para votação no plenário do Senado. O projeto é relatado pelo senador Nelsinho Tradi, do PSD de Mato Grosso do Sul.
5: O câncer é a segunda causa de morte no Brasil e atinge mais de 700 mil pessoas por ano. Por isso, a prevenção e o diagnóstico precoce podem muitas vezes salvar vidas.
4: O município de Franca, localizado no interior paulista, passou a ser reconhecido como a capital nacional do basquete por lei. O esporte é consolidado como parte da identidade local desde 1940 e movimenta o comércio e o turismo da cidade. O senador astronauta Marcos Pontes, do PL de São Paulo, destaca que a modalidade representa um verdadeiro patrimônio cultural e econômico.
6: Mais do que tradição esportiva, o basquete de Franca configura verdadeiro patrimônio cultural e econômico.

0: O esporte mobiliza escolas, projetos nacionais, categorias de base, academias, estabelecimentos de comércio, gerando empregos diretos e indiretos e fomentando o turismo esportivo.
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4: Seguimos juntos na madrugada desta terça-feira, dia 29 de setembro, até às 7 horas da manhã. Para iniciar mais um bloco com a programação de Gilberto Amorim, a gente vai com Ana Carolina.

0: Você ouviu Erasmo Carlos, Gente Aberta, antes Milton Nascimento, Quem Sabe Isso Quer Dizer Amor, e Ana Carolina, Encostar na Tua.
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2: Em Brasília, 5h15.
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0: Agora, ao seu Valença.

0: Essa foi Patrícia Marx, Espelhos d'Água. Antes, Preta Gil e Fran, Meu Xodó. E Alceu Valença, Solidão.
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0: Em Brasília, 5h27.
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13: Fique agora com Bebel Gilberto.

0: Esse foi Luiz Meira, Aos Pés da Cruz. Antes, Mariana de Moraes e Chico Buarque, Desalento. E Bebel Gilberto, Simplesmente.
1: Em Brasília, 5h43.
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6: Abrindo mais um bloco, Negra Lee.

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1: Em Brasília, 5h54.
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5: Levar para as redes sociais fotos degradantes do corpo de pessoa morta pode se tornar crime.
7: O que a gente quer? Uma garantia de direitos humanos pós-morte.
5: Fim das BES deverá passar pelo aval do Congresso. Eu sou Regina Pinheiro e este é o Boletim.leg. A exposição degradante de corpos e restos mortais em redes sociais pode se tornar crime. É o que prevê uma proposta da senadora Damaris Alves. A repórter Raíssa Abreu tem os detalhes.
8: Damaris Alves, do Republicanos do Distrito Federal, explicou que o objetivo do projeto é evitar situações como a viralização de imagens do local do acidente que vitimou a cantora Marília Mendonça em 2021.
9: O que estamos vendo? Pessoas passam num acidente, aconteceu um acidente, fotografa a pessoa morta, expõe na internet e aí faz meme, faz brincadeira, faz chacota. O que a gente quer? Uma garantia de direitos humanos pós-morte.
8: O projeto também tipifica o crime de necrofilia, a prática de sexo com cadáveres ou restos mortais humanos. A proposta começa a ser analisada pelos senadores depois das eleições.
5: Já está no Congresso Nacional a medida provisória que proíbe em todo o país as chamadas BETs. O texto precisa passar por uma comissão de senadores e deputados e depois pelo plenário das duas casas. Repórter Alexandre Campos.
10: O dinheiro referente a jogos não apurados e os recursos de prêmios de apostas, cujo resultado tiver sido concluído antes da vigência das novas regras, deverão ser devolvidos aos apostadores. O texto ainda veda publicidade, propaganda e patrocínio relacionados a esse tipo de atividade e impõe obrigações aos provedores de aplicações de internet e lojas virtuais, como o impedimento de oferecer produtos ou serviços referentes à apostas. O vício em bets tem levado famílias ao endividamento e há mais registros de casos de depressão e de ansiedade com aumento do risco de suicídio, problemas que, de acordo com o governo, motivaram a edição da medida provisória. A população pode se manifestar sobre a MP clicando em consulta pública no endereço senado.leg.br/e-cidadania.
5: A Comissão de Constituição e Justiça pode votar uma proposta que busca agilizar a partilha de heranças na Justiça. A repórter Marcela Cunha tem as informações.
11: Um projeto que pode agilizar os processos de inventário está pronto para votação na Comissão de Constituição e Justiça. A proposta muda a contagem dos prazos para a Fazenda Pública, o Ministério Público e a Defensoria.

Essa foi Simone Mazer, Mente, Mente. Antes, Raul Seixas, Tente Outra Vez. E Negra Li, Você Vai Estar Na Minha.

0: Censoria. Em vez de dias úteis, serão considerados dias corridos, incluindo fins de semana e feriados. O relator, senador Jorge Cajuru, do PSB de Goiás, destaca que a mudança pode ajudar famílias de menor renda. A demora na conclusão dos inventários também foi discutida em uma audiência sobre a atualização do Código Civil. Na ocasião, o advogado Mário Luiz Delgado chamou a atenção para processos que se arrastam por décadas.
1: O inventário existe para inventariar os bens, pagar os impostos e entregar os bens, entregar a herança aos herdeiros. Nós precisamos de instrumentos para agilizar essa entrega.
0: Se aprovado pela CCJ, o projeto poderá seguir diretamente para a Câmara dos Deputados, caso não haja recurso para votação no plenário do Senado.
2: A Comissão de Infraestrutura aprovou um pedido de informações sobre o primeiro ano de concessão da BR-364 em Rondônia. Para o senador astronauta Marcos Pontes, do PL de São Paulo, os problemas com o pedágio têm sido frequentes.
3: As empresas são contratadas e não cumprem aquilo que era previsto, né? E acaba ficando uma situação muito ruim para o usuário, que no final das contas é quem paga o preço.
2: Médicos da rede pública que trabalharem em áreas com poucos profissionais de saúde podem ganhar desconto no saldo devedor do FIES. A mudança está em um projeto analisado na Comissão de Assuntos Sociais e visa beneficiar a população atendida pelo SUS. 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
6: Em Brasília, 6:01. Eu sou o Davi Warshavski e seguimos nessa última hora juntos, agora com a programação musical de Wilton Rodrigues, para iniciar mais um bloco Ney Matogrosso.

0: Esses foram Rodrigo Campos e Clima, o jovem poeta. Antes, Áurea Martins, Isso é que é Viver, e Ney Matogrosso, Corra e Olhe o Céu. Em Brasília, 6:12.
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1: Agora, Lisa Ono.

0: Essa foi Nana Caymmi, Saudade da Bahia. Antes, Edu Lobo, Falando de Amor. E Lisa Ono, A Paz. Em Brasília, 6h27.
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4: Em 1955, o Senado e a Câmara aprovaram dois impeachments presidenciais, o de Café Filho e o de Carlos Luz, acusados de tramar contra a posse de Juscelino Kubitschek. Primeiro, Café Filho se licenciou para que Luz assumisse interinamente o governo e pudesse consumar o golpe. Mas diante da resistência da ala legalista das Forças Armadas, veio o primeiro impeachment. Em seguida, Café Filho tentou voltar ao poder, mas não conseguiu, e também foi afastado. Nereu Ramos, presidente do Senado, foi quem concluiu o mandato e, em 1956, transmitiu a presidência da República para JK.
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0: Na sequência, Renato Brás.

0: Você ouviu Chico César, Flor de Figo, antes Mônica Salmazo, Menina Amanhã de Manhã e Renato Brás, Porto. Em Brasília, 6h42.
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4: A gente abre o nosso último bloco com Manhana.

0: Esses foram Forró Red Light e Renato Matos, Amando Dela. Antes, Duda Beat, Meu Piseiro, Saulo Duarte e Larissa Luz, Labareda. E Manhana, Meu Pedaço de Pecado. Foi ótimo estar na sua companhia. Tenham todos e todas um ótimo dia e a gente se vê na próxima. Até lá.
1: Em Brasília, 6h58.
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2: 7h25 em Brasília.
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2: Olá, muito bom dia. Hoje é terça-feira, 29 de setembro, e você vai ouvir no Conexão Senado.
4: Medida provisória que proíbe as bets chega ao Congresso Nacional.
5: A restrição vale para as apostas sobre eventos reais de temática esportiva e para eventos virtuais de jogos online.
2: Senado já transformou em projeto de lei neste ano 5 ideias enviadas por cidadãos para o portal E-Cidadania.
6: Entre janeiro e setembro de 2026, 19 ideias enviadas por cidadãos receberam pelo menos 20 mil apoios e foram encaminhadas à Comissão de Direitos Humanos e Legislação Participativa para discussão e possível transformação em projetos de lei.
4: Exposição degradante de corpos e restos mortais em redes sociais pode se tornar crime.
7: O que estamos vendo? Pessoas passam num acidente, aconteceu um acidente, fotografa a pessoa morta, expõe na internet e aí faz meme, faz brincadeira, faz chacota. O que a gente quer? Uma garantia de direitos humanos pós-morte.
2: Está no ar o Conexão Senado, transmitido para Brasília, Belém, Porto Velho, Maceió e mais 14 cidades que fazem parte da rede Senado de Rádio.
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2: Olá, eu sou Adriano Faria.
4: Eu sou Gesiel Carvalho.
2: E até às 9 horas, no horário de Brasília, Gesiel e eu estaremos aqui na apresentação do Conexão Senado e já damos aquele bom dia para você que está ouvindo a gente pelas ondas do rádio. Mais de 100 emissoras estão conosco neste momento, entre elas rádios no estado da Paraíba, Rádio El Shaddai, em Cabedelo, Web Rádio Cidade e Web Rádio Clube Imprensa, em João Pessoa. Em Campina Grande, são 3 emissoras parceiras: Rádio Sertão FM, Rádio WG Notícias e Rádio Nova Imprensa. Passando para a cidade de Patos, Web Rádio Mundial News. E ainda na Paraíba, em Pombal, Rádio Guia FM. Muito obrigado aí pela parceria das emissoras parceiras da Rádio Agência Senado. Também estamos no YouTube, canal da TV Senado no YouTube. Ó, like para você, joinha, que está aí na nossa transmissão no YouTube. Também estamos no aplicativo Senado Notícias, disponível para tablets e celulares. E ainda no nosso site, senado.leg.br/rádio. E o nosso WhatsApp, hein? Anota aí, 61, código de Brasília, 98611-9591. Vou repetir, 61 98611-9591. Manda sua mensagem, participa. A gente fica muito feliz aí com a sua participação aqui no Conexão Senado. Meu caro Gesiel Carvalho, sempre acreditando na seleção brasileira.
4: Quem?
2: Você. Como é que tá aí a nossa seleção nesse início de ciclo? Tá longe, hein? 2030.
4: Pois é. E, pasmem, a seleção brasileira está ganhando. Calma. Quase que a Austrália agora já empata. É, aos 8 minutos, menos de 8 minutos, menos de 10 minutos, a seleção brasileira já estava com 1-0.

0: Wanderson
1: contra a Austrália.
0: É, gol do Wanderson.
1: Nessa data FIFA, segundo jogo contra a Austrália. Mas é aquele joguinho que não empolga, sabe, Adriano?
0: É ali início de ciclo, mas depois no sábado tem jogão. Índia e Brasil. Vamos ver o que vai acontecer. Acho
1: que é a primeira vez que eu vou ver a Índia jogar, seja contra o Brasil ou qualquer outra seleção. Tá difícil de aguentar e tem data FIFA até o dia 11. Ou seja, os jogos que interessam ficam de lado para que o Ancelotti coloque a nova base da seleção brasileira, o novo ciclo, aqueles que vão buscar o Hexa em 2030. Quem acredita?
0: Vamos estar aguardando.
1: Vamos estar aguardando.
0: Agora em Brasília, 7:30, em Florianópolis, também 7:30. Nosso bom dia aí para você que está em Floripa, com a gente em 93,1. Já está no Congresso Nacional a medida provisória que proibiu em todo o país as chamadas bets.
1: Pelo texto que será analisado por senadores e deputados, a restrição vale para as apostas sobre eventos reais de temática esportiva e sobre eventos virtuais de jogos online. A reportagem é do Alexandre Campos.
2: Já está no Congresso Nacional a medida provisória que proíbe em todo o território nacional a exploração, oferta, intermediação e publicidade das chamadas bets. A restrição vale para as apostas sobre eventos reais de temática esportiva e para eventos virtuais de jogos online. Além da extinção das atuais concessões no prazo de 30 dias, contados de 25 de setembro, a MP prevê o bloqueio do acesso a sites e aplicativos de apostas num prazo de 10 dias após a sua edição. As empresas que exploram esse tipo de atividade não terão direito a qualquer indenização nem a devolução do valor que repassaram ao governo pela outorga do serviço e continuarão responsáveis por obrigações regulatórias e tributárias e pela prevenção à lavagem de dinheiro e ao financiamento do terrorismo, por exemplo. A conta vinculada a algum operador que continuar explorando ilegalmente a atividade será bloqueada e os valores serão destinados ao Fundo Nacional de Segurança Pública. Quem tiver saldo nas bets terá até o dia 5 de outubro para retirar voluntariamente o dinheiro apostado. Depois disso, os recursos serão transferidos para os bancos e em seguida devolvidos aos apostadores. O texto ainda veda publicidade, propaganda e patrocínio relacionados a esse tipo de atividade e impõe obrigações aos provedores de aplicações de internet e lojas virtuais, como o impedimento de oferecer produtos ou serviços referentes a apostas. Segundo o executivo, o vício em bets vem causando impactos negativos na economia do país, no orçamento das famílias e na saúde das pessoas. Elevação do endividamento, do número de casos de depressão, de ansiedade e do risco de suicídio foram alguns problemas que, de acordo com o governo, motivaram a edição da medida provisória. De acordo com o cronograma, o Congresso Nacional terá até o dia 23 de novembro para votar a MP. Esse prazo poderá se estender por mais 60 dias caso o texto não seja apreciado. A população pode se manifestar sobre a medida provisória clicando em consulta pública no endereço senado.leg.br/e-cidadania.
0: Muito obrigado ao Alexandre Campos, falando aí dessa medida provisória polêmica, está causando aí um terremoto, como falamos ontem aqui no 11 Minutos, Gesiel, no mundo esportivo, porque dos 20 times da Série A, por exemplo, 14 têm como patrocinadores as bets.
1: Pois é, na Série B também a grande maioria é patrocinada pelas bets, na Série C também. E em vários esportes, as bets realmente são a grande patrocinadora do esporte e não somente o futebol no Brasil. Mas é uma medida polêmica pela forma como ocorreu, né?
0: Aí, então vamos acompanhar isso depois das eleições, como é que vai ser a discussão desse assunto aqui no Congresso Nacional. 7:34 em Brasília, meu caro Gesiel Carvalho, vamos aí às primeiras mensagens do nosso WhatsApp.
1: Vamos lá então, nosso zap é o 61986119591, você manda a sua mensagem pra gente. Vale áudio, vale mensagem de texto, vale as suas fotos aí de selfie, café da manhã. Um abração pra quem já tá mandando mensagens pra gente. O Antônio de Maceió deseja uma ótima terça-feira. para todo mundo. Obrigado, Antônio, para você também. Quem mais está aqui com a gente?

0: Gente, o Dumont lá da Rádio Romântica já se preparando aí para as eleições no primeiro turno, vai estar juntamente com a gente aqui com a Rádio Senado. É, um abraço para você aí, Dumont, mandou aqui um bom dia especial, um abração para todas as parceiras também que estarão com a gente nesse domingo na mega cobertura da Rádio Senado, da TV Senado, Rádio Câmara e TV Câmara, juntamente com as nossas parceiras, né, Faria?
1: É verdade. E a Rádio Romântica é de Ribeirão Preto, interior de São Paulo.
0: Luiz Paulo de Florianópolis também está com a gente, mandando um abraço, Luiz Paulo, para você também. O Firmino Santos também lá de São Paulo, a Alderina de Teresina também manda aquele bom dia especial aqui para a gente, comentando aqui o jogo, será que o Brasil ganha dessa vez? Por enquanto tá ganhando, né, Alderina? Adailson de Aracaju também manda aqui as suas efemérides de hoje, Dia Mundial do Coração, do Petróleo e Dia do Paraquedista. Obrigado, Adailson. Hadashi traz pra gente aqui a agenda da velocidade. Na madrugada de domingo, 16ª etapa do Mundial de Moto Velocidade em Motegi, no Japão, e F1 na madrugada de domingo em Sepang, na Malásia. Um abração para você, Hadashi. E o Raniel de Taboão também está mandando um abraço especial aqui para todo mundo e também faz alguns comentários com relação à questão do... dessa medida provisória das Bets. Um abraço grande para você, Raniel, muito obrigado pela participação. O Christoph disse que teve churrasco, viu?
1: Pois é, ele falou que não ia ter.
0: Mas teve.
1: Eu nem fui pra nem me animei para ir para Maceió.
0: Olha aí, não, já tava tudo certo, né, André? Não chegou a confirmação, mas ele mandou aqui as fotos e vídeos do churrasco. Teve churrasco e agora tá tendo cuscuz com carne.
1: Uau!
0: Ah, bom demais esse café. Valeu, Christoph, um abraço.
1: Legal, é a galera aí mandando mensagem pro nosso WhatsApp. Muito obrigado pela sua participação. Estamos esperando a sua mensagem. Manda aí pra gente. 61, código de Brasília, 98611-9591. Você está ouvindo o Conexão Senado, que tem sonoplastia da Isaura Oliveira, com a coordenação do Antônio Carlos Soares. Isaura, bom dia. Carlinhos, bom dia. Na produção do Conexão Senado, Mauro Verne, Rita Zumba, Ana Beatriz Santos e Felipe Alverne. Um abraço aí para a galera da produção. 7h37 em Brasília, em Manaus. 6h37, tá na hora do nosso bate-papo.
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1: A gente tem uma pergunta para você. Você já decidiu em quais candidatos vai votar no domingo? Ainda não? Então é bom ver isso logo, porque faltam apenas 5 dias para a votação.
0: É, mas tem gente que não definiu em quem vai votar e nem vai definir. Essas pessoas já decidiram que não vão votar em ninguém.
1: É verdade que o voto é obrigatório no Brasil para os maiores de 18 anos e menores de 70 anos. Mas o eleitor é livre para escolher o seu candidato ou não escolher candidato nenhum.
0: Para quem não quer votar em ninguém, existem 3 opções. Abstenção, ou seja, não comparecer ao local de votação, comparecer, mas votar em branco, ou anular o voto.
1: Se o eleitor, por opção ou por algum impedimento, seguir o caminho da abstenção, vai ter que justificar a ausência. Caso contrário, terá problemas com a justiça eleitoral e muita dor de cabeça, como impedimento para tirar passaporte ou tomar posse em um emprego público.
0: Mas e se o eleitor comparecer à sessão eleitoral com a ideia de não votar em ninguém? Deve votar em branco ou nulo? Existe diferença prática entre esses 2 tipos de voto?
1: Bem, até 1997... havia um entendimento de que os votos em branco podiam ser contados como válidos nas eleições proporcionais, que são as eleições para deputado federal e deputado estadual ou distrital.
0: Na prática, os votos em branco aumentavam o quociente eleitoral, que é a quantidade de votos mínima para que um partido eleja um deputado.
1: Mas uma lei de 1997 deixou claro que nas eleições só são considerados os chamados votos válidos, que são os votos direcionados para algum candidato ou partido político. Os votos em branco e os nulos ficam de fora dessa conta.
0: A diferença entre voto branco e voto nulo é na hora em que o

0: eleitor estiver na cabine de votação. A urna eletrônica tem uma tecla específica para o voto em branco. Basta apertar a tecla branco e depois confirma para registrar esse voto em branco.
1: Não existe uma tecla para o voto nulo. O eleitor, para anular o voto, digita um número que não esteja ligado a nenhum candidato.
0: Nesse caso, o painel da urna eletrônica vai exibir a mensagem número errado, voto nulo. Se apertar a tecla confirma, o voto será considerado nulo.
1: Bem, é verdade que no próximo domingo você tem a opção de não escolher nenhum candidato por votar em branco, votar nulo ou simplesmente não comparecer ao local de votação. Mas a Justiça Eleitoral alerta que assim você abre mão do seu direito e dá a outros eleitores o poder de decisão.
0: Então você ainda tem uns dias para pensar direitinho. Isso inclui decidir votar em candidatos para os 5 cargos em disputa: deputado federal, deputado estadual ou distrital, caso aqui de Brasília, senador, para esse cargo são 2 votos, você vota esse ano para 2 senadores, governador e presidente da República.
1: Como o voto é secreto, direito garantido pela Constituição, você não precisa dizer para os outros como vai votar, mesmo se decidir não votar em ninguém. É isso, Gesiel. Então, tá aí. Tem muitos eleitores que não vão votar em nenhum candidato no próximo domingo. Então, tem essas possibilidades aqui. É um direito que o cidadão tem de manifestar aí. É uma opinião. Mas como a Justiça Eleitoral sempre bate nessa tecla, quem faz isso deixa para outras pessoas, outros eleitores, a decisão de quem vai governar ali, ou o país, ou o estado, ou vai ser o seu representante no Congresso Nacional.
0: É, e se não aparecer no dia da votação, aí vai ter que justificar.
1: Daqui a pouco esse dedo de prosa vai estar no nosso site, senado.leg.br/rádio. Em Brasília, 7h42, em Cuiabá, 1h mais cedo, 6h42. Nosso bom dia para você que está aí em Cuiabá, acompanhando o Conexão Senado na frequência de 102,5 MHz. Meu caro Gesiel Carvalho, a Austrália já empatou no jogo com a seleção brasileira.
0: Durou pouco. É. No escanteio, muito bem cobrado, por sinal, confusão ali na área do Brasil e acabou dando a Austrália 1-1.
1: Eita, gol legal, gol legal. Se o Galvão Bueno tivesse narrando esse jogo, ele ia falar, quem é que sobe? Ninguém.
0: Aí, ninguém subiu.
1: Gesiel, então é melhor a gente ir logo para as manchetes, porque jogo da seleção, para mim, eu acho que tá difícil.
0: Vamos para a manchete. Folga no início e depois vem aquele balde de água fria. Vamos para as notícias dos portais da internet, que é melhor. Agência Brasil, governo cobra na justiça gastos do SUS com tratamento de apostadores. Lei define padrões de qualidade a hospitais particulares. Na Agência Câmara, maior poder do Congresso aumenta a importância do voto para o legislativo, diz especialista. Medida provisória que cria programa Desenrola 3.0 para renegociar os 150 bilhões em dívidas. Aqui no portal do Senado, MP proíbe bets e determina encerramento das operações em 30 dias. E eleitor escolherá 2 senadores neste ano, veja como votar, diz lá o portal do Senado. Notícias também do portal da Câmara, da Agência Brasil, são essas as manchetes dos portais na internet, nessa manhã de terça, 29 de setembro, Faria.
1: Valeu, Gesiel. 7h44 em Brasília. 5 ideias enviadas por cidadãos para o portal E-Cidadania já viraram projetos de lei agora em 2026.
0: Entre janeiro e setembro, 19 sugestões alcançaram 20 mil apoios e foram encaminhadas à Comissão de Direitos Humanos e Legislação Participativa. Voltamos com o repórter Pedro Pincer.
2: Criado pelo Senado em 2012, o E-Cidadania é um portal que busca estimular a participação da população nas atividades da Casa. Entre janeiro e setembro de 2026, 19 ideias enviadas por cidadãos receberam pelo menos

0: 20 mil apoios e foram encaminhadas à Comissão de Direitos Humanos e Legislação Participativa para discussão e possível transformação em projetos de lei. Desse total, cinco viraram proposições legislativas, uma foi rejeitada e 13 ainda aguardam decisão. Uma das ideias propôs a criação de um piso salarial para profissionais de engenharia e arquitetura que são servidores públicos estatutários. A sugestão deu origem a um projeto de lei que ampliou o pedido original e incluiu outras carreiras, com um piso salarial de R$ 13.736. Outra iniciativa que avançou no Senado trata da tributação de prestadores de serviços de engenharia que atuam como empresas individuais. A proposta sugere uma alíquota fixa de 6% sobre o faturamento, sem exigência de contabilidade completa. A ideia recebeu mais de 23 mil apoios, foi discutida na CDH e transformada em projeto de lei complementar. Também avançou a proposta que estabelece um piso salarial nacional de R$ 7.800 para médicos veterinários. A ideia foi acolhida pela CDH e deu origem a um projeto de lei que regulamenta a remuneração inicial da categoria em todo o país, com reajustes anuais vinculados ao INPC. Para o coordenador do E-Cidadania, Alisson Bruno, a ferramenta é importante porque amplia os canais de participação e permite que a população apresente ideias que podem entrar na pauta do Senado.
1: As ideias apresentadas pelos cidadãos são ideias de diversos assuntos que chegaram à CDH, e o mais interessante que nós temos visto é que as ideias têm sido transformadas em projetos de lei pela própria CDH, e às vezes os senadores ou até mesmo deputados adotam essas ideias e apresentam propostas de sua autoria, que dá mais chance das ideias da população serem efetivas e transformadas em proposições.
0: Avançaram ainda duas ideias relacionadas aos militares. Uma propõe isenção de imposto de renda para a categoria, e outra trata da carga horária dos militares das Forças Armadas em tempos de paz. A proposta previa pelo menos 24 horas de descanso após escalas de serviço armado com a mesma duração e foi encaminhada ao Ministério da Defesa. As ferramentas do portal E-Cidadania podem ser usadas por pessoas a partir dos 12 anos. O cadastro é feito exclusivamente pela plataforma gov.br.
2: Pedro Pincer, muito obrigado. Então fica aí a dica. Você tem alguma ideia legislativa? Você tem alguma ideia aí de mudanças na nossa legislação? Exatamente para poder aí mudar alguma lei, alterar alguma lei ou até uma lei nova, então você pode usar o portal E-Cidadania. Apresenta a sua ideia e aí, se você obtiver 20 mil apoios num prazo de 4 meses, a sua ideia pode ser transformada num projeto de lei. Meu caro Gesiel Carvalho, notícias da seleção.
3: Já virou. A Austrália só precisou de 6 minutos para virar o jogo. Já temos 2-1 Austrália e o segundo gol foi bonito, bem trabalhado, envolvendo a defesa da seleção brasileira, um chute no ângulo, ou seja, a seleção está totalmente envolvida pela Austrália e agora já perde no jogo. Adriano, tá difícil, hein?
2: Eita, começou bem, né? Começou com 1-0, mas já tomou a virada. 7h48 em Brasília, mesma hora de São Luís. Nosso bom dia aí para você que está na capital do Maranhão, tá aí curtindo a programação da Rádio Senado. Agora em São Luís, eita, 29 graus.
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3: Começando pelo Maranhão, as notícias regionais do portal G1, mais de 300 pessoas já registraram oficialmente a intenção de doar órgãos pela internet no Maranhão. O serviço é gratuito e permite que o cidadão deixe registrada a própria vontade de ser doador. O registro é feito pela plataforma da Autorização Eletrônica de Doação de Órgãos. Mesmo com o registro, a família precisa autorizar a doação após a morte. Por isso, a orientação é também conversar com os familiares sobre essa decisão. Notícias do Distrito Federal do portal Metrópolis: um homem perdeu. Olha essa notícia. Um homem perdeu mais de R$ 100 mil num golpe em que o criminoso se passou pelo próprio cunhado.

em Taguatinga, que fica aqui a 20 quilômetros do centro de Brasília. O golpista ofereceu um carro, uma lancha, dois freezers e uma moto aquática, tudo no pacote, R$100 mil. A vítima trabalha com compra e venda de veículos e acreditou

0: do Acre daqui a pouquinho após as 8.
1: Vamos agora para o intervalo. Intervalo de 2 minutinhos, a gente já volta.
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0: Voltamos, 7 horas e 53 minutos, faltando 7 minutinhos para as 8 horas da manhã. Esse é o nosso Conexão Senado, seu programa de todas as manhãs. Durante esse horário eleitoral, começando às 7h25, temos uma novidade que esse horário vai até quinta-feira, né, Adriano?
1: Até quinta-feira,
0: sexta-feira, 7 da manhã.
1: 7 da manhã.
0: Isso, aí depois vai ter o segundo turno, volta tudo de novo, mas essa é outra história. Então, até quinta-feira, 7h25, sexta-feira, que é dia de sorteio de livros, e terá sorteio de livros.
1: É,
0: a gente começa 7 horas da manhã, que é o horário oficial do Conexão Senado. Bom dia para você que está ouvindo pela Rede Senado de Rádio, 17 capitais e mais Brasília, e também as parceiras da Rádio Agência Senado. Muitas parceiras já colocaram ali a sua participação, garantiram a participação na super cobertura do domingo, começando a partir das 8 horas da manhã, a cobertura conjunta aí com a TV Senado, Rádio e TV Câmara, e muitas das parceiras estarão com a gente aqui também fazendo essa retransmissão. Então, se a sua parceira, rádio parceira, ainda não está aqui na nossa lista, já manda a sua lista aqui pra gente pela Rádio Agência Senado, @senado.leg.br, ou então pelo e-mail radio@senado.leg.br. Pode ser pelo nosso zap também. Participa, vai ser uma programação assim, cheia de informação, e a sua rádio parceiro não pode ficar de fora. Um abraço aí para o pessoal de Rio Branco, Luiz lá de Rio Branco. São 5h54 pela hora de Rio Branco. Um abraço para todo mundo. Ele disse que está saindo para o trabalho. Um grande abraço para você, Luiz. Obrigado pelo carinho da sua participação. Vai mandando aí a sua mensagem também, estamos aguardando.
1: Maravilha! 7h55 agora em Brasília, em Rio Branco, como o Gesiel Carvalho bem destacou, 5h55, 2 horas a menos. Vamos de reportagem especial? Depois de lidar com os casos de feminicídio em seus trabalhos, as profissionais mulheres ainda levam muitas marcas para suas casas. Na verdade, para suas vidas.
0: Acompanhe a segunda parte da reportagem especial Era Uma de Nós. Desafios de mulheres que trabalham com casos de feminicídio. A reportagem é de Rodrigo Rezende e a apresentação é da Raquel Teixeira.
10: A psicóloga e professora Júlia Zamora, em seu doutorado, entrevistou diversas

0: Profissionais mulheres que lidavam diariamente com casos de violência contra mulheres. Uma queixa era constante e foi condensada por uma das profissionais.
1: E teve uma frase muito significativa que foi dita por uma das entrevistadas, que ela entendia esses impactos como um fardo que a gente carrega pela história da outra. Ou seja, as sequelas que ficam do trabalho sistemático que envolve a exposição à violência. Esses fardos, né, essa consequência era entendida muito como, por exemplo, o fato de que muitas profissionais terminam o seu dia de trabalho, mas levam o trabalho consigo na casa.
0: A jornalista Clara Farias até tenta separar trabalho e vida privada, mas é muito difícil.
2: Eu tento ao máximo fazer com que as coisas que acontecem no jornal, com as coisas que eu escrevo diariamente, não venham comigo para casa. É muito difícil, né? Tanto casos de violência contra a mulher, casos de morte, porque a gente que cobre polícia, a gente faz muito, né? Pessoas que são assassinadas e tal. É difícil, é muito difícil, né? Você conseguir separar as histórias, o que aconteceu com uma pessoa, com o que pode acontecer com você. É muito difícil, é muito difícil.
0: Tijolinho por tijolinho, as marcas dos feminicídios ficam entranhadas nas profissionais mulheres que lidam com os casos. A policial civil Luana de Ávila, que também é diretora da Mulher na Confederação Brasileira dos Policiais Civis, lamenta os impactos da atividade profissional em sua vida.
3: Eu fui me transformando numa pessoa mais fria. Até no meu carinho na vida pessoal, isso fica atingido, sabe? Em relação às minhas filhas, eu me tornei uma pessoa paranoica. E a gente trabalha bastante em relação à criação para que elas estejam sempre protegidas. Porque o policial, ele recebe inúmeros impulsos do pior do mundo, né? Chega primeiro para a gente. Então, todo dia eu estou vendo o resultado mais trágico da violência de gênero ali, que é o resultado morte.
0: Casos como o de Luana, que tem 3 filhas, não passaram despercebidos na pesquisa de Júlia Zamora.
1: A gente também tem um relato de algumas profissionais que também nos impacta, que é pensar aquelas profissionais que têm filhas mulheres, né? Então, a gente tem também um conjunto de profissionais que, por trabalharem muito com violência, adotam práticas parentais, inclusive excessivamente protetivas com seus filhos, com medo de que alguma coisa ocorra, principalmente quando essas filhas são mulheres.
0: E se a relação com os filhos, principalmente filhas, passa por mudanças significativas, imagine os relacionamentos amorosos. A jornalista Clara Farias nos apresenta o seu exemplo pessoal.
2: Ser mulher e se desprender disso, de não ter medo de uma relação afetiva, não ter, até que ponto uma pessoa pode falar de uma forma mais grossa com você e isso não virar uma violência, é uma linha muito tênue, né? Tanto é que quando comecei a me relacionar com um homem no último ano, toda vez que ele fazia uma brincadeira assim, tipo, de levantar a mão e brincando mesmo, eu já falava, ó, próxima vez que você levantar a mão aqui, mesmo que seja numa brincadeira, eu vou embora.
0: De acordo com a pesquisa Retrato dos Feminicídios no Brasil, do Fórum de Segurança Pública, em 2025, 80% dos feminicídios são praticados por companheiros ou ex-companheiros. Apenas 4,9% dos crimes são praticados por pessoas que não têm relação com a vítima. São esses dados que, como confirma Júlia Zamora, fazem com que profissionais mulheres que lidam com esse tipo de crime tenham dificuldades em relações amorosas.
1: Uma profissional que trabalha continuamente com casos de violência contra a mulher e feminicídio, ela com bastante frequência começa a ter uma relação diferente em como ela percebe os riscos de ser mulher. Isso inclusive tende a ser mais a regra do que a exceção. Então, as profissionais que trabalham com esses casos começam a ficar mais vigilantes sobre as suas relações pessoais, principalmente as profissionais que se relacionam amorosamente com homens.
0: E muitas dessas profissionais mulheres só se dão conta de que estão em um ambiente de sofrimento e de violência em casa quando justamente trabalham em casos em que conseguem identificar os

0: traços de seus próprios relacionamentos. É o que destaca a tenente-coronel da PM da Bahia, Denise Santiago.
1: Quando eu coordenei a Ronda Maria da Penha, eu tinha uma rotatividade muito alta de profissionais da Polícia Militar pelo fenômeno do espelhamento. Quando a gente chegava para ouvir uma mulher em situação de violência, ela começava a contar o que ela vivia, muitas de nós, e eu não me excluo, viu, dessa possibilidade, começava a perceber que também vivia aquilo, e eu nunca tinha dominado. Então, o que acontece é que essas mulheres tendem a não suportar todo dia se deparar com seus próprios problemas.
0: Denise, que é uma mulher negra, sabe que a população negra é a mais atingida pelo feminicídio. No Brasil, em 2025, 62% das vítimas de feminicídio eram negras, como aponta o Fórum de Segurança Pública. Mas, independente da cor de pele, como ressalta a psicóloga Júlia Zamora, as profissionais, nesses casos, sempre levarão uma dúvida para casa.
2: Uma mulher pode ouvir a história de uma vítima e pensar, podia ser eu, podia ser minha filha, podia ser minha irmã, e porque muitas vezes é, né? Algumas profissionais, elas relatam que é muito frustrante, que é um paradoxo muito doloroso de trabalharem com isso e por vezes se sentirem impotentes e frustradas em não poder auxiliar tanto as suas pessoas próximas que estão passando pelo mesmo.
0: Como forma de defesa em relação aos casos vividos no ambiente profissional e na vida pessoal, muitas profissionais criam uma espécie de casca. Mas existe casca que resista a uma cicatriz aberta inúmeras vezes?
3: Os mecanismos de defesa de profissionais mulheres é o tema da terceira parte da reportagem especial Era Uma de Nós. Desafios de mulheres que trabalham com casos de feminicídio. Amanhã, aqui no Conexão Senado. Acerta aí o seu relógio. Aliás, antes de acertarmos o relógio, só informação aqui do jogo da seleção, meu caro Gesiel Carvalho. O Brasil e a Austrália já foram para o intervalo e não é que no final do segundo tempo o Brasil empatou com a Austrália num gol de pênalti batido pelo Rafinha.
4: E eu achei que ele ia perder aquele pênalti, viu? É, achou um pênalti, o pênalti claro.
3: Foi, né? Em cima do Danilo.
4: Foi o VAR, teve que intervir, mas o Brasil foi para o intervalo no 2-2 e agora zera tudo e vamos para o segundo tempo para ver o que é que dá.
3: Tá aí, 8 horas, 3 minutos, essa é a hora de Brasília.
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5: Funcionários públicos fazem manifestação na França. Crise de moradia mobiliza governo espanhol. Destaques da RFI com Daniela Franco.
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7: Fortes explosões foram registradas em Kiev durante a madrugada. No Telegram, o exército da Ucrânia também indicou que mísseis balísticos se deslocam em direção à capital. Segundo o presidente ucraniano Volodymyr Zelensky, a Coreia do Norte se prepara para enviar 10 mil soldados para ajudar a Rússia nos combates. Ontem, o presidente russo Vladimir Putin ordenou uma mobilização suplementar de 15.500 soldados para a guerra. Aqui na França, funcionários públicos saem às ruas do país nesta terça para protestar contra a queda do poder aquisitivo. Cerca de 170 manifestações foram convocadas pelas principais centrais sindicais do país em prol do reajuste dos salários e de orçamentos compatíveis com as necessidades dos serviços públicos. Aqui em Paris, uma marcha tem início nesta tarde na Praça da República, centro da capital, em direção à Praça da Nação, no Sudeste. A mobilização deve perturbar também os transportes públicos, principalmente os trens que ligam Paris às cidades da periferia. A Direção-Geral da Aviação Civil prevê uma diminuição de 5% dos voos no aeroporto Charles de Gaulle e 25% no aeroporto Marseille-Provence. Já os estudantes do ensino médio prometem dar sequência aos bloqueios das escolas na grande região parisiense para denunciar a superlotação das salas de aula e a falta de professores. Na véspera, protestos ocorreram em 180 estabelecimentos estabelecimentos de ensino, a polícia deteve 164 pessoas. O presidente francês Emmanuel Macron chega nesta terça a Madrid para uma visita de Estado de 2 dias com o objetivo de destacar as grandes convergências entre Espanha e França em temas relacionados à União Europeia. O líder centrista e sua esposa Brigitte Macron serão acolhidos pelo rei Felipe VI e Macron se encontrará na quarta com o primeiro-ministro espanhol Pedro Sánchez na sede do governo. Sánchez, aliás, apresenta nesta terça a seus ministros um novo decreto sobre a questão da habitação. A Espanha é palco de uma mobilização histórica centralizada no caso de Mari Carmen, uma espanhola de 87 anos que foi despejada de sua casa na semana passada. Os detalhes com a nossa correspondente em Madrid, Ana Beatriz Farias.
6: O caso Mari Carmen foi o estopim de um problema que já vinha provocando muita insatisfação na Espanha, sobretudo nas grandes cidades. Depois do despejo, dezenas de milhares de pessoas saíram às ruas em diferentes regiões do país. Aqui na capital, parte dos manifestantes permanece acampada na Puerta del Sol, no centro da cidade, para pressionar o governo por medidas mais duras relacionadas ao direito à moradia. Um acordo foi fechado nesta segunda-feira entre a imobiliária Urba Gestión e os representantes de Mari Carmen, depois de mais de 4 horas de reunião mediada pela empresa municipal de habitação de Madrid. As partes chegaram a um entendimento para que seja assinado um novo contrato de aluguel e Mari Carmen possa voltar ao apartamento, caso esteja de acordo com as condições. E essa pressão chega ao governo. Nesta terça-feira, o executivo de Pedro Sánchez tenta levar ao Conselho de Ministros um novo decreto sobre habitação.
7: Essa foi Ana Beatriz Farias, correspondente da RFI em Madrid.
3: Rádio França. Aí, você ouviu as notícias internacionais aqui no Conexão Senado. Um abraço aí para você que está em Porto Velho acompanhando o Conexão Senado em 103,7. 7,7 em Porto Velho, 8,7 em Brasília. Temperatura de 24 graus agora em Porto Velho. Bora então pro pé de meia. Você já ouviu falar da inflação do estilo de vida? Ela não é medida por aqueles índices que são divulgados todo mês pelo governo, nem é sentida por você quando vai fazer compras no supermercado. Mas a inflação do estilo de vida pode abalar as suas finanças, como Gesiel Carvalho vai explicar para você no pé de meia de hoje.
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4: Olá, investidoras e investidores, bem-vindos ao Pé de Meia, o seu programa de finanças pessoais aqui da Rádio Senado. Olha, hoje eu quero falar sobre um assunto que é quase um mistério. Você recebeu um aumento ou mudou de emprego e passou a ganhar mais. Aí você pensa, agora vai sobrar dinheiro. Só que passam alguns meses e nada. O salário aumentou, mas a conta continua apertada. Isso tem um nome, inflação do estilo de vida. É quando a nossa renda aumenta e quase sem perceber os nossos gastos aumentam junto. Você ganhava 4 mil e pagava R$ 1.500 de aluguel. Aí depois passou a ganhar 6 mil. Aí pensa, bom, agora eu posso morar num lugar melhor. Aí o aluguel vai para 2.200, troca o celular, começa a pedir mais comida por aplicativo, faz mais viagens, assina mais alguns serviços. Bom, individualmente, essas decisões, nenhuma delas parece absurda. E na realidade não é. O problema é que juntas elas podem consumir praticamente todo o aumento que você teve. E aí acontece uma coisa curiosa. Você está ganhando mais, mas não está ficando mais rico. E qual é o problema disso? Não é gastar dinheiro. Afinal, ganhar mais também deveria permitir que você tivesse uma vida melhor. O problema é quando todo aumento de renda vira aumento de consumo. Imagine que você recebe um aumento aí de R$ 1.000. Uma possibilidade é gastar os R$ 1.000. A outra é guardar os R$ 1.000. Mas existe uma terceira alternativa que talvez seja a mais interessante, que é dividir esse aumento. Por exemplo, R$ 1.000 foi o aumento. Você pega R$ 500 para melhorar a sua vida hoje e R$ 500 para construir o seu patrimônio. Assim você consegue aproveitar o aumento sem deixar de pensar no futuro. E tem uma regra simples aí que pode ajudar. Sempre que a sua renda aumentar, por que você não aumenta também a sua taxa de poupança? Você não precisa guardar.

0: guardar todo o aumento, mas tente fazer com que uma parte desse aumento desapareça da sua conta corrente antes que você encontre uma maneira de gastá-lo. Porque existe uma diferença enorme entre ganhar mais dinheiro e ter mais dinheiro. Parece a mesma coisa, mas não é. Você pode ganhar 5 mil e gastar os 5 mil. Ou você pode ganhar os 5 mil, gastar 3 mil e investir 2 mil. No primeiro caso, a renda é maior. No segundo, o patrimônio pode crescer muito mais rápido. E esse é o ponto. O objetivo de aumentar a renda não deveria ser apenas aumentar o padrão de vida. Gente, quando você ganha um aumento, você deveria pensar também em aumentar sua liberdade financeira, ter o dinheiro para uma emergência, poder fazer uma viagem sem entrar numa dívida, comprar alguma coisa importante sem depender do parcelamento do cartão de crédito e lá na frente você ter a tranquilidade de saber que você não precisa trabalhar para sempre no mesmo ritmo. Afinal de contas, você precisa pensar também no seu futuro financeiro, na sua aposentadoria. Então, da próxima vez que você receber um aumento, antes de pensar o que é que eu vou comprar, como é que eu vou gastar, faça uma outra pergunta. Quanto que desse aumento eu vou usar para construir o meu futuro? Ganhar mais é bom? É ótimo. Mas fazer o seu dinheiro trabalhar a seu favor é ainda melhor. E talvez o verdadeiro sinal de que a sua vida financeira está melhorando nem seja o seu carro novo, o apartamento maior ou a viagem mais cara, mas talvez seja olhar para a sua conta de investimentos e perceber que ela também está crescendo junto com o seu salário. Fica aí a reflexão do Pé de Meia de hoje. Até o próximo programa.
1: Por hoje é só. Esse foi o nosso Pé de Meia de hoje, com produção e locução de Gesiel Carvalho e trabalhos técnicos de Pedro Henrique Vasconcelos. Lembrando que você pode ouvir de novo esse programa na página da Rádio Senado na internet ou no seu agregador de podcasts preferido.
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3: Legal, tá aí. Gostei dessa explicação, Gesiel. Inflação, como é que é? Do estilo de vida.
0: É verdade, as pessoas muitas vezes passam a ganhar melhor e aumentam os gastos no mesmo ritmo, ou até num ritmo maior. E aí depois se pergunta, mas se eu estou ganhando mais, se eu ganhei um aumento, se o salário melhorou, por que eu não estou sentindo isso na minha vida? Continuo devendo, continuo apertado, ou o salário não consegue chegar no fim do mês, não era para ser diferente? Dá uma olhada se não é a inflação do seu estilo de vida, né? Começa a ter gastos maiores em função daquele salário que foi aumentado, daquele aumento que você teve, e aí não consegue perceber o aumento do seu patrimônio. Preciso fazer essa reflexão e, quando houver um aumento aí na sua renda, pensar em aumentar também a sua taxa de poupança.
3: Aí, uma boa dica do Pé de Meia de hoje. 8h14, essa é a hora de Brasília. A exposição degradante de corpos e restos mortais em redes sociais pode se tornar crime.
0: É o que prevê uma proposta da senadora Damares Alves. A repórter Raíssa Abreu tem os detalhes.
4: A senadora Damares Alves, do Republicanos do Distrito Federal, quer tornar crime a exposição indevida de cadáveres e restos mortais em ambiente virtual. Um projeto que ela acaba de apresentar prevê pena de 1 a 4 anos de prisão para quem produzir ou divulgar imagens com esse teor de forma ultrajante ou degradante. A senadora explicou que o objetivo é evitar situações como a viralização de imagens do local do acidente que vitimou a cantora Marília Mendonça em 2021.
5: O que estamos vendo? Pessoas passam no acidente, aconteceu um acidente, fotografa a pessoa morta, expõe na internet e aí faz meme, faz brincadeira, faz chacota. O que a gente quer? Uma garantia de direitos humanos pós-morte.
4: O projeto também tipifica o crime de necrofilia, a prática de sexo com cadáveres ou restos mortais humanos. Nesse caso, a pena prevista é de 2 a 6 anos de

0: prisão. Nos dois casos, a pena pode aumentar se o crime for cometido por um profissional que tem acesso facilitado aos corpos.
1: Túmulos são violados para pessoas terem relações sexuais com cadáveres. A gente sabe que isso pode acontecer em MLs, em funerárias, em hospitais, e nós queremos criminalizar o estupro de cadáveres no Brasil.
0: O projeto começa a ser analisado pelos senadores depois das eleições.
2: Muito obrigado a Raíssa Abreu. Vamos agora ao intervalo, 8h16 em Brasília. 2 minutinhos, a gente já volta.
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3: Voltamos, 8 horas e 18 minutos, esta é a hora de Brasília. Vamos até as 9 horas com o nosso Conexão Senado, trazendo a sua participação também pelo 61 98611 9591. Manda sua mensagem aqui pra gente, seu áudio, a sua mensagem de texto também. O pessoal da Jornal Brasil Net, o Reinaldo Ferreira e toda a equipe lá da Jornal Brasil Net, tá mandando aquele abraço especial pra todo mundo. Muito obrigado pelo carinho, estão aqui acompanhando, retransmitindo. Quem mais está com a gente? Márcia de Florianópolis manda figurinha aqui de chuva, viu? Diz aqui: bom dia, dupla dinâmica, estou adorando o Dedo de Prosa. Um abraço para você aí, Márcia. Quem mais com a gente? Marcos Vinícius está mandando um bom dia também lá de Santos, litoral de São Paulo. Outro litoral agora do Piauí, Parnaíba, no Piauí. Bom dia, galera da Rádio Senado. Aquele abraço. É o Pedro Rocha que está mandando um abraço e parabéns pelo trabalho de todos. Obrigado, Pedro. Um abração aí para o litoral piauiense. E o Andinho Souza, da Rádio SVB de São Lourenço. Bom dia, meus amigos. Excelente trabalho. A Rádio Local SVB de São Lourenço da Mata é uma rádio que já confirmou também participação na nossa mega cobertura do próximo domingo. Um abraço para você aí, Andinho. Estaremos juntos.
4: Legal. Continua mandando mensagem para o nosso WhatsApp, 61, código de Brasília, 98611-9591. A gente manda um abraço agora para você que está em Natal. A capital do Rio Grande do Norte está com a gente em 106,9. 28 graus em Natal, está chovendo na capital potiguar.
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3: Começando então pelo Rio Grande do Norte, o nosso segundo e último bloco regional de hoje do portal BZ Notícias. O Senac realiza nesta quinta-feira uma feira com mais de 500 vagas de emprego no Rio Grande do Norte. As oportunidades são nas áreas de turismo, hotelaria e gastronomia.

0: Economia. Mais de 30 empresas vão participar da feira, que vai funcionar das 8 da manhã a 1 da tarde no Hotel Senac Barreira Roxa, em Natal. A entrada é gratuita, mas é preciso se inscrever pela internet. Quem quiser se candidatar a uma vaga deve levar currículo atualizado, impresso ou digital e também documento de identidade. Uma grande oportunidade para você que quer trabalhar na área de turismo, gastronomia e hotelaria aí no Rio Grande do Norte. Notícias do Acre e do portal G1. A maioria dos trabalhadores autônomos ainda atua sem registro formal no Acre. Segundo o IBGE, dos quase 80 mil trabalhadores por conta própria no estado em 2025, apenas 14 mil tinham CNPJ. O Acre acompanha uma realidade mais forte na região norte, que teve a menor proporção de autônomos cadastrados do país. Notícias do Acre e do Rio Grande do Norte, no nosso segundo e último bloco regional, aquele espaço reservado para notícia da sua comunidade.
1: Valeu, Gisiel. E a gente manda um abraço agora para você que está em Porto Velho, com a gente em 103,7. A Comissão de Infraestrutura aprovou um pedido de informações sobre o primeiro ano de concessão da BR-364 em Rondônia.
0: As informações deverão ser encaminhadas pela Agência Nacional de Transportes Terrestres, a ANTT. A reportagem é do César Mendes.
2: A Comissão de Infraestrutura do Senado aprovou o pedido de informações à Agência Nacional de Transportes Terrestres, ANTT, sobre a concessão da BR-364 no trecho que atravessa o estado de Rondônia. Chamada de Rodovia Presidente Juscelino Kubitschek de Oliveira, a BR-364 tem cerca de 4.230 quilômetros de extensão e liga o estado de São Paulo ao extremo oeste do Acre. Os senadores querem esclarecimentos sobre o tráfego registrado no primeiro ano da concessão, encerrado em agosto, e sobre a aplicação do mecanismo de compartilhamento do risco de demanda previsto no contrato. O objetivo é avaliar se o movimento de veículos ficou acima ou abaixo das projeções e de que forma eventuais diferenças irão influenciar a tarifa de pedágio a partir do segundo ano da concessão. Um estudo comparativo com tarifas de outras rodovias federais sob concessão foi solicitado à ANTT, levando em conta fatores como extensão, volume de tráfego, investimentos e custo por quilômetro rodado. No caso da BR-364, a tarifa para veículos da categoria 1, que engloba automóveis de transporte de passageiros com até 8 lugares sentados, além do condutor, chega a R$ 144,80 no percurso integral dos 686 quilômetros concedidos. O trecho entre a cidade de Porto Velho, capital do estado, e o município de Vilhena, na divisa com Mato Grosso. Para o senador astronauta Marcos Pontes, do PL de São Paulo, os problemas apontados na BR-364 têm sido frequentes também em outras concessões.
3: As empresas são contratadas e não cumprem aquilo que era previsto, né? E acaba ficando uma situação muito ruim para o usuário, que no final das contas é quem paga o preço por tudo isso. A gente precisaria achar uma maneira de realmente cobrar para que isso aconteça da forma como está previsto, uma revisão de contrato talvez mais frequente. As reclamações que nós temos com relação a pedágios, as coisas, é impressionante. Em contraturno, vamos dizer assim, com o que é oferecido no serviço.
2: O contrato de concessão da BR-364 vale por 30 anos e prevê a duplicação de 135 quilômetros de pista, a construção de 200 quilômetros de terceiras faixas e a instalação de internet 4G e passarelas como melhorias a serem implementadas pela concessionária.
1: Tá aí, esse foi o César Mendes. César, muito obrigado. 8h25 em Brasília. A Comissão de Constituição e Justiça pode votar uma proposta que busca agilizar a partilha de heranças na Justiça. O projeto muda a contagem dos prazos para a manifestação de órgãos públicos nos inventários. Os detalhes com a repórter Marcela Cunha.
4: A espera pela divisão dos bens de uma pessoa que morreu pode comprometer a renda e os planos de uma família. Para tentar reduzir essa demora, um projeto pronto para

0: Votação na Comissão de Constituição e Justiça muda a contagem dos prazos para manifestação da Fazenda Pública, do Ministério Público e da Defensoria Pública nos processos de inventário. Hoje, esses prazos são contados em dias úteis. Pela proposta, a contagem será em dias corridos, incluindo sábados, domingos e feriados. A justificativa do projeto aponta que a demora na emissão de guias do Imposto sobre Heranças e de pareceres pode atrasar a conclusão da partilha. O relatório do senador Jorge Cajuru, do PSB de Goiás, recomenda a aprovação da proposta e destaca que a espera prejudica especialmente as famílias de menor renda, que podem depender do patrimônio deixado para garantir o próprio sustento. A demora na conclusão dos inventários também foi discutida em uma audiência sobre a atualização do Código Civil. Na ocasião, o advogado Mário Luiz Delgado chamou a atenção para processos que se arrastam por décadas.
1: Hoje, o processo judicial, um inventário litigioso, é certamente o exemplo de processo judicial mais longevo do judiciário brasileiro. Nós facilmente encontraremos inventários ativos com várias décadas de tramitação. Nós precisamos de mecanismos para agilizar a entrega do bem da vida que é objeto do inventário, que é a herança. O inventário existe para inventariar os bens, pagar os impostos e entregar os bens, entregar a herança aos herdeiros.
0: Se aprovado pela CCJ, o projeto poderá seguir diretamente para a Câmara dos Deputados, caso não haja recurso para votação no plenário do Senado.
2: Muito obrigado a Marcela Cunha. Agora em Brasília, 8 horas 27 minutos, mesma hora de Aracaju.
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4: Vamos às informações do mercado financeiro nesta terça-feira, começando pelo mercado de ontem. O Ibovespa B3 fechou em leve queda de 0,26% ontem, aos 182.991 pontos, abaixo do patamar de 183 mil pontos. A alta do petróleo, impulsionada pelo impasse nas negociações entre Estados Unidos e Irã, elevou os juros globais e pesou sobre a bolsa local. Câmbio, o dólar à vista fechou em alta de 0,85%, cotado a R$ 5,22. E o euro comercial subiu 0,60%, terminou o dia valendo R$ 5,93. Com relação às bolsas internacionais, mercados globais operando mistos nesta terça-feira, à espera da resposta dos Estados Unidos à proposta de cessar fogo do Irã e também em dia de agenda carregada de discursos de dirigentes do Banco Central americano. Dow Jones recua 0,14%, SP500 0,07% e Nasdaq 100 leve alta de 0,3%. Na Europa, os principais índices operam no positivo. Positivo para o CAC 40 de Paris avançando 0,16%, Londres subindo 0,29% e o DAX alemão 0,35% de alta. Na Ásia, pregão fechou majoritariamente em queda. Queda para o índice Nikkei de Tóquio, 0,60%. Também recuo no índice da Coreia, 0,27% de queda. E Hong Kong perdeu 0,48%. De positivo na Ásia, somente a bolsa de Xangai, que subiu 0,18%. Essas foram as informações do mercado financeiro nesta terça 29, Faria.
2: Valeu, Gisiel. A gente manda um abraço agora para você que está em Campo Grande, a capital de Mato Grosso do Sul. Acompanha aí a programação da Rádio Senado em 105,5. Campo Grande, Camapuã, Bandeirantes, Jaraguari, Sidrolândia. Muito obrigado aí para você que está em Mato Grosso do Sul. Também tem uma emissora parceira, a Rádio Integração FM, em Bela Vista, fronteira de Mato Grosso do Sul com o Paraguai. Valeu, gente. Muito obrigado aí pelo carinho de todos vocês. Agora em Campo Grande, 27 graus, 7,5 em Campo Grande, 8,5 em Brasília. A Comissão de Constituição e Justiça deve retomar a votação de um projeto que torna obrigatória a coleta de dados biométricos do bebê e da mãe no momento do nascimento.
4: A proposta já aprovada com modificações recebeu novas emendas e tem como objetivos evitar falsificações.

0: ações e troca de bebês. Reportagem da Raíssa Abreu.
1: A Comissão de Constituição e Justiça deve retomar a votação de um projeto que torna obrigatória a coleta de dados biométricos do bebê e da mãe no momento do parto. A proposta recebeu emendas para atender à capacidade técnica e ao orçamento do SUS e para impor limites ao acesso de empresas privadas aos dados coletados. De acordo com o texto, maternidades públicas e privadas deverão coletar a impressão digital da mãe e a impressão da sola do pé do recém-nascido. Na primeira votação, a relatora, senadora Roberta Accioli, do Republicanos de Roraima, destacou que a inclusão da biometria na declaração de nascidos vivos vai trazer mais segurança aos registros de nascimento.
2: Preserva-se a exigência de vinculação individualizada e rastreável entre a identificação biométrica da mãe e do recém-nascido, destinada a assegurar a autenticidade, identificação e a integralidade das informações registradas.
1: Outra modificação a ser analisada na nova votação garante prazo de um ano para que as regras passem a ser cobradas. Se aprovado em nova votação na CCJ, o projeto segue direto para a Câmara dos Deputados.
3: Ouvimos então a Raíssa Abreu. Muito obrigado, Raíssa. Daqui a pouco a Raíssa vai estar de novo com a gente, com uma entrevista que ela fez com o coordenador do Tribunal Regional Eleitoral de Santa Catarina, sobre uma iniciativa bem interessante lá da Justiça Eleitoral Catarinense para a proteção de mulheres vítimas de violência doméstica. Daqui a pouquinho. 8h33 em Brasília, mesma hora de Teresina. Bom dia para você que está na capital do Piauí com a gente em 104,5. Foi apresentado no Senado um projeto de lei voltado a pessoas com insuficiência adrenal.
0: A proposta estabelece diretrizes no SUS para o diagnóstico e o tratamento da doença. Reportagem de Herman Kulitz.
4: O Brasil poderá contar com uma Política Nacional de Atenção Integral às Pessoas com Insuficiência Adrenal. A proposta é da senadora Damaris Alves, do Republicanos do Distrito Federal, e foi apresentada recentemente no Senado. A insuficiência adrenal ocorre quando as glândulas adrenais, localizadas acima dos rins, não produzem hormônios em quantidades suficientes, principalmente o cortisol, e em alguns casos a aldosterona, responsável pela regulação do sódio e potássio no organismo, com impacto na pressão arterial. A proposta estabelece ações para facilitar o diagnóstico, garantir o tratamento adequado e prevenir e atender os casos de crise adrenal. O objetivo também é aumentar a segurança dos pacientes e melhorar a qualidade de vida de quem tem a doença. Sem o diagnóstico e o tratamento corretos, a insuficiência adrenal pode provocar crises. Entre os sintomas estão a dor abdominal forte, fraqueza extrema, pressão muito baixa, insuficiência renal e choque no funcionamento do organismo. Em casos graves, a crise pode levar à morte. Damaris explicou o que a motivou a apresentar o projeto.
5: O projeto nasceu a partir de uma discussão dentro do Senado, numa audiência pública, onde pacientes falaram, especialistas, médicos, e ficou demonstrado o seguinte: e remédios para as pessoas com insuficiência adrenal que custam centavos, 36 centavos, e falta no serviço público de saúde estes remédios. Muita gente sofrendo com insuficiência adrenal. Se nós podemos ter uma política pública voltada para essa população, nós vamos instituir por meio deste projeto de lei.
4: O projeto pretende integrar ações que já existem.
6: Como deve se sentir ameaçada por algum motivo, ela tem já os contatos e pode entrar em contato com as forças de segurança, né, para garantir o seu exercício. A Justiça Eleitoral disponibiliza seus locais de votação, tem parcerias com os órgãos de segurança pública, Polícia Militar, Polícia Civil, diversos outros órgãos que compõem a segurança, e qualquer mulher que tenha dificuldade ou se sinta ameaçada em sair de casa para votar, pode acionar as redes de segurança do Estado.
1: Carlos, você disse que vocês acreditam

0: acreditam, né, que essa possibilidade poderia ser estendida para outros locais do Brasil. Outros estados chegaram a entrar em contato com vocês, demonstraram interesse.
1: Essa medida foi implementada e vários outros regionais entraram em contato conosco para saber como colocar na prática. Alguns nós temos retorno que iriam tentar implementar a tempo e modo nos seus estados, né? Outros também gostaram muito da iniciativa e foi uma sensibilidade, tanto que acreditamos que esse encaminhamento à Corregedoria Geral Eleitoral

0: ponto de vista da justiça eleitoral, é uma pequena parcela da vida da pessoa, mas é pelo menos um voto, que é nosso papel constitucional, né, garantir que as pessoas possam votar, tanto ter a liberdade de escolha de seus candidatos e candidatas, quanto a liberdade para poder ir exercer na urna no dia 4 de outubro.
1: Muito obrigada.
0: Eu agradeço.
2: Muito obrigado aí a Raíssa Abreu, falando dessa iniciativa da Polícia Civil e da Justiça Eleitoral de Santa Catarina para garantir às mulheres com medida protetiva o direito de votar, mas não na sessão em que está cadastrada, porque o agressor deve saber dessa sessão. Ela vai poder votar em outra sessão. Então, tá aí. Daqui a pouco essa entrevista vai estar no nosso site senado.leg.br/rádio. Seleção brasileira, mais um gol da seleção, 4-2, Vinícius Júnior cobrando pênalti, então o Brasil ampliou, o Brasil chegou a liderar o placar no começo, fez 1-0, a Austrália virou para 2-1 e o Brasil virou de novo e agora está ganhando por 4-2, jogo ali aos 35 minutos do segundo tempo, a vitória está sendo aí encaminhada para a seleção brasileira. Gesiel Carvalho aqui do meu lado, indignado. Felipe Alvene também, todo mundo feliz com a
3: seleção.
2: Eu
3: não tô feliz com a seleção não, primeiro.
2: Ah, por quê?
3: Porque que o Vini Júnior pegou essa bola pra bater num amistoso que não vale nada e no jogo contra
2: a Noruega.
3: A Noruega, ele deixou o Bruno Guimarães bater aquele pênalti, que nunca bateu um pênalti na vida, era o primeiro ou segundo pênalti dele.
2: Aí você vai ter que perguntar.
3: Ah, essa seleção vai ter que jogar muita bola para me convencer.
2: Felipe Alvene, tudo bem? Tá aqui para com as notícias da internet, tudo certinho?
4: Tudo certo, bom dia Adriano, bom dia Gesiel, bom dia ouvintes.
2: Tá empolgado com a seleção?
4: Sinceramente não, mas deixa esse negócio quieto de quem não bateu o pênalti.
3: Ah, porque... mas isso fica me irritando toda vez que eu vejo o Vinícius Júnior pegar a bola para bater um pênalti, eu fico me perguntando, aí vem. Eu não quero mais ver na minha cabeça. Escuta, por que você não fez isso naquele jogo?
2: Pois é, isso aí, 2030 tá logo aí, Gesiel.
3: Tá
2: bom então. Vamos aqui falar das notícias da internet? Vamos começar aqui, Felipe, a sua participação. Notícia preocupante do G1, portal G1. No Brasil, jovens entram no ensino médio, mas um em cada cinco não conclui o ensino médio. Conta aí pra gente.
4: Adriano, um em cada cinco, ou seja, 20% dos estudantes que entram no ensino médio no Brasil, eles não concluem a etapa e não continuam matriculados até 2 anos depois do prazo previsto na formatura. Esse índice de 20% é acima da média de 12% que é registrada nos países que foram analisados, como, por exemplo, Colômbia, Dinamarca, pela OCDE, que é a Organização para a Cooperação e Desenvolvimento Econômico. E o abandono é mais frequente e preocupante ainda mais entre os homens, que chega a 14% de abandono no ensino médio sem concluir, contra 10% das mulheres. E segundo a OCDE, faltas frequentes, o baixo desempenho, repetência, a baixa oferta de formação profissional estão entre os fatores que podem contribuir para o afastamento dos estudos. E apesar desse cenário, tem um dado interessante, houve um avanço ao longo dos anos e entre os brasileiros de 25 a 34 anos, a parcela que não concluiu o ensino médio caiu de 35% em 2016 para 26% em 2024. Em 8 anos diminuiu aí quase 10% de não conclusão do ensino médio.
3: Notícia realmente preocupante e é um índice muito alto. Vamos falar agora de uma notícia sobre um fato que aconteceu ontem, aqui em Brasília, e que infelizmente a notícia não é boa não, né, Felipe? Fala aí sobre esse acidente com moto que acabou resultando em morte.
4: O nome do homem que faleceu é Rogério Salles Brandão. Ele faleceu nessa segunda-feira, depois de cair no Lago Paranoá, durante o acidente de moto. Ele veio entrando na faixa e acabou batendo na mureta e caiu no Lago Paranoá. Tava ele e seu filho de 12 anos. Quando bateu na mureta, os dois caíram na água e a criança conseguiu se segurar no capacete e foi retirada do lago por quem estava ali perto. O pai foi resgatado pelos bombeiros, já sem sinais vitais, e levado ao hospital de base, mas ele não resistiu. e o filho continua internado.
3: Poxa.
2: Olha, as imagens são impressionantes. A moto entra, né, na via principal da Ponte do Bragueto, que é aquela que fica no final da Asa Norte, né, já chegando

0: Lago Norte, ali sobre o Lago Paranoá, e finalzinho do Lago Paranoá, e a moto vai direto, não se choca com nenhum carro, o que já foi algo assim extraordinário. É. E vai na mureta, as imagens são impressionantes. Olha, a sobrevivência desse garoto de 12 anos também é um milagre. Porque sim, acidente muito feio e registrado pelas câmeras.
1: Sim. E ele era lá de Planaltina, jogador de... amador, né? De terrão lá, jogava em alguns times lá e participava lá. Era de lá de Planaltina.
0: E estranho como ele entrou na pista. Eu creio que ele deve ter tido alguma síncope, alguma coisa assim, ficou desacordado, porque a moto entra do
2: direto,
0: jeito que,
2: né,
0: vai direto.
2: Sim, não há freio.
0: Uma pessoa freada, que está consciente, né, assim, é, ele teria freado. Ou falha nos freios, a gente não sabe, sim, o que aconteceu. Aí a perícia vai determinar o que, que aconteceu. Felipe, muito obrigado aí pela sua participação, sempre muito bem-vinda. Um abraço para você e até amanhã.
1: Um abraço e até amanhã.
0: Ah, então, Felipe Alverni trazendo as notícias da internet. Meu caro Gesiel Carvalho, antes da Isaura Oliveira atropelar a gente aí com as suas buzinas, dá tempo. Ih, pronto aí, ó. Dá tempo pra gente ler algumas mensagens. Não muito tempo.
2: É verdade. É, quero mandar um abraço aqui também pro Carlos Medeiros de Belém. Mandou depois das 8h40, Carlos Medeiros. Você sabe que fica complicado de áudio, né? O áudio tem que vir antes das 8h45 pra gente ter ainda a chance de passar aquele áudio no mesmo dia.
0: É falar
2: dia
0: do Palmeiras. O Palmeiras deve estar na pauta.
2: Mais um abraço grande aí pra você, Carlos. Obrigado pela sua participação e todo mundo que mandou mensagem aqui pra gente também, obrigado pelo carinho. Ah, quem não participou, participa, e quem participou e não teve a mensagem de áudio passada aqui hoje, amanhã, renovam-se as esperanças, Adriano.
0: É verdade. Legal, agora em Brasília, 8 horas 59 minutos, mesma hora de Belém. Um abraço aí pra você que tá na capital do Pará. O Conexão Senado de hoje fica por aqui. A apresentação do Gesiel Carvalho.
2: E do Adriano Faria.
0: Sonoplastia da Isaura Oliveira, com a coordenação do Antônio Carlos Soares.
2: A produção é de Mauro Verne, Felipe Alverne, Rita Zumba e Ana Beatriz Santos.
0: O Conexão Senado volta amanhã, às 7h25 da manhã, no horário de Brasília. Ó, muito bom dia para você. Muito obrigado pela audiência, um abraço e até amanhã.
2: Um grande abraço para você. Na sequência tem a Raquel Teixeira trazendo a programação musical aqui da Rede Senado de Rádio. Até amanhã.
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4: Em Brasília, 9:02. Esta é a Rádio Senado, uma ótima manhã de terça-feira para você que sintoniza a Rede Senado de Rádio. Eu sou Raquel Teixeira, fico em sua companhia. E você ouve programação musical de Wilton Rodrigues. Para começar o bloco tem José e Juliana Linhares. Ai, ai.

0: Acabamos de ouvir Nando Cordel e Fagner, Diz Pra Mim. Antes, Lúcia Menezes, Serafim e Seus Filhos. Também José e Juliana Linhares, Saudade e Coração.
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2: Agora em Brasília, 9h15.
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4: Fique agora com Áurea Martins.

0: Essa foi a Eliane Pittman, Eu e Você Sempre. Antes teve Criolo, Lá Vem Você, e também Aurea Martins, Me Diz o Adeus.
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2: Agora em Brasília, 9:30.
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4: Na sequência, você ouve Vanessa da Mata.

0: Essa foi Tulipa Ruiz, Samaúma. Antes, Pedro Mariano, De Repente. E quem abriu o bloco foi Vanessa da Mata, Vem Doce.
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0: Agora em Brasília, 9h45.
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1: As fraudes nas eleições foram comuns durante a Primeira República, na virada do século XIX para o XX. Em 1910, o senador Severino Vieira descreveu uma votação em Salvador.
2: Não há fiscal capaz de fiscalizar. Certo político influente tem um parente mocinho esperto. Esse parente vota. 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Vota 5 ou 6 vezes.
1: A situação mudou em 1932, quando a Justiça Eleitoral nasceu para coordenar e fiscalizar as votações. As fraudes ficaram raras e, com a chegada da urna eletrônica em 1996, viraram coisa do passado.
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3: Na Rádio Senado, você ouve Ney Matogrosso.

0: Ouvimos Mundo Livre S.A., Bolo de Ameixa. Natália Xavier, Não Morra de Sede, Meu Amor. E Ney Matogrosso, Roendo as Unhas.
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2: Agora em Brasília, 10 horas.
0: Esta é a Rádio Senado, uma ótima manhã de terça-feira para você. Eu sou Raquel Teixeira, sigo em sua companhia. A gente ouve agora Chico César.

0: Acabamos de ouvir banda Celton e Arthur Lindsay, que nem Giló. Antes, teve Flávia Bittencourt e Zé Cabaleiro, Parangolé e também Chico César, Rebuliço.
1: Em Brasília, 10:09.

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8: Fique agora com Ana Canhas.

0: Ouvimos Simone, Cofre de Seda, Jota Quest, Amor Maior e Ana Canhas, Tô na Vida.
1: Em Brasília, 10h24.

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6: Na sequência, você ouve Matheus Carrillo.

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2: Esse foi Marcelo D2, Castelo de um Quarto Só. Antes teve Açucena, Menino Pele Cor de Jambo. E quem abriu o bloco foi Matheus Carrilho, Menino.
3: Em Brasília, 10h36.
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7: Do movimento negro, Abdias Nascimento tomou posse.

0: Conheci no Senado em 1991. Diziam se tratar do primeiro senador de origem africana no Brasil. Mas ele mesmo lembrou outros 22 que já haviam passado pelo Senado. Entre eles, Rodrigues Alves e Nilo Peçanha, que também foram presidentes da República. E Zacarias de Góis e Vasconcelos e o Barão de Cotegipe, que foram primeiros ministros no Império. Abdias discursou.
1: Biógrafos tentaram mascarar ascendências. Retratistas falsificaram fisionomias. Por auto-rejeição, aqueles 22 senadores negros omitiram a própria identidade em seus currículos.
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0: Você ouviu Cássia Eller e Nação Zumbi, Quando a Maré Encher. Antes teve Ed, a Tissa e também Isaar, Copo de Espuma.
1: Em Brasília, 10h49.
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4: Os adversários do presidente Juscelino Kubitschek diziam que seria impossível inaugurar Brasília na data prometida, 21 de abril de 1960. O senador João Vilas Boas discursou:
5: "O presidente está distribuindo convites até ao Papa e à Rainha da Inglaterra para assistir o quê? A andaimes, apartamentos em construção e ruas poeirentas. É grande o ridículo de nosso governo."
4: JK inaugurava cada novo edifício com pompa e circunstância. O senador Mendes Sá fez piada:
6: "Em 21 de abril, pedir-se-á emprestado um cadáver à Goiânia para a inauguração do cemitério em Brasília."
4: Apesar das críticas, JK cumpriu a promessa e no feriado de Tiradentes, Brasília se tornou a nova capital.
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0: Fique agora com Zélia Duncan.

0: Acabamos de ouvir o Rapa, a Feira. E antes teve Zélia Duncan, nos lençóis desse reggae. 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
2: Em Brasília, 11 horas.
3: Olá, bom dia. Estamos de volta nessa terça-feira, dia 29 de setembro. Eu sou o Davi Warshavski e a gente segue com a programação de Wilton Rodrigues. Para começar o bloco, Alice Caymmi e Raquel Reis.

0: Você ouviu Burr, Poeira da Luz. Ouviu também Brasa e Negamanda, Olinda e Alice Caymmi com Raquel Reis, Desfruta. Em Brasília, 11 e 11.
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6: A maioridade penal aos 18 anos vigora no Brasil desde 1927, quando o presidente Washington Luiz assinou o Código de Menores. Antes disso, as crianças podiam ser levadas aos tribunais e às prisões a partir dos 9 anos. Em 1922, uma reforma do Código Penal subiu a maioridade para 14. O senador Alcindo Guanabara, defensor das crianças, discursou em 1917.
7: Precisamos salvar a infância abandonada e regenerar a adolescência que é delinquente por culpa da sociedade para transformar essas vítimas do crime em elementos úteis à sociedade.
6: O Código de Menores foi a primeira lei do Brasil de proteção da infância. É uma espécie de avô do atual Estatuto da Criança e do Adolescente.
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e querida mãe Iemanjá. Limpe os nossos corações de todas as maldades e malquerências. Que os nossos corpos, tocados por vossas águas salgadas, libertem-se em cada onda que passa de todos os males materiais e espirituais.

Esse foi Paulinho da Viola, Beba do Samba, antes Maria Rita, Reza e Douglas Germano, Tempo Velho. Em Brasília, 11

0: e 28.
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4: A primeira vacina do mundo foi contra a varíola, criada na Inglaterra em 1796. E ela chegou ao Brasil 8 anos depois, graças ao Marquês de Barbacena, futuro senador do Império. A vacina usava pus da varíola bovina, que gerava bolhas inofensivas e protegia contra a varíola humana, essa sim mortal. Barbacena enviou 7 meninos escravizados a Lisboa. Só um foi vacinado lá. Os demais receberam a vacina sucessivamente durante a viagem, a cada 8 dias, no método braço a braço. Barbacena foi o primeiro vacinado no Brasil. O mundo só ficaria livre da varíola em 1980.
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0: Na sequência, Ivete Sangalo.

0: Essas foram Daniela Mercury e Gal Costa. Quando o carnaval chegar, antes Geraldo Azevedo, É Só Brincadeira, e Ivete Sangalo, Sorte Grande. Você fica agora com o programa Curta Musical. A gente volta em instantes.
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5: Um dos instrumentistas mais aclamados da música brasileira, Wilson das Neves tocou bateria em mais de 800 discos em uma carreira que ultrapassou 5 décadas.
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5: Nascido no Rio de Janeiro em 1936, Wilson das Neves estudou música na adolescência e já acompanhava diversos grupos e orquestras no final dos anos 1950. Na década seguinte, o baterista se juntou a outros músicos profissionais para formar o grupo instrumental Os Ipanemas, que lançou um disco em 1964. Em meados dos anos 60, Wilson das Neves já havia se tornado um dos bateristas mais requisitados do país, gravando com artistas como Elmir Deodato, Moacir Santos e Elza Soares. A cantora, inclusive, aparece com o músico na capa do disco Elza Soares, baterista Wilson das Neves, de 1968.
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5: Nessa época, Wilson montou o próprio conjunto e começou a lançar uma série de discos instrumentais que mostraram sua versatilidade com as baquetas. Entre 1969 e 73, ele também acompanhou Elis Regina, Elisete Cardoso, Wilson Simonal, Roberto Carlos, entre outros. Cada vez mais prestigiado, ao longo das décadas seguintes, o baterista acompanhou nomes de peso como Chico Buarque, Ney Matogrosso e João Donato. Assumindo o microfone pela primeira vez, o músico ganhou o prêmio Sharp com o disco O Som Sagrado de Wilson das Neves, lançado em 1996.
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5: Nos anos 2000, o baterista voltou a reunir seu primeiro grupo, Os Ipanemas, com o qual lançou 3 discos. Nesse mesmo período, Wilson das Neves se consolidou como cantor e compositor com discos premiados, como Brasão de Orfeu.

0: De 2004, pra gente fazer mais um samba de 2010 e Se Me Chamar, Ô Sorte, de 2013.
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0: Reverenciado por novas gerações de artistas, o baterista chegou a integrar nos anos 2000 o coletivo musical carioca Orquestra Imperial e gravou em 2012 com o rapper Emicida a música Ô Sorte, feita em sua homenagem. Muito ativo até o fim da vida, Wilson das Neves faleceu em 2017, aos 81 anos, vítima de um câncer.
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0: Agora vamos ouvir Wilson das Neves com a música O Samba é Meu Dom, do disco O Sagrado Som de Wilson das Neves, de 1996.

0: presente no disco O Som Sagrado de Wilson das Neves, de 1996.
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2: Em Brasília, 11h49.
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5: Em 1993, os brasileiros foram às urnas decidir se o Brasil voltaria a ser monarquia e se seria instaurado o parlamentarismo. O senador Jutaí Magalhães denunciou uma campanha de desinformação contra a monarquia.
6: Existe uma confusão tal que escutei as empregadas em minha casa dizerem que se voltar à monarquia, voltará à escravidão.
5: Fake news à parte, o senador Cid Saboia de Carvalho discursou que seria uma aberração desproclamar a República.
7: Estamos na era do computador e agora essa história de rei? Isso é uma palhaçada.
5: No fim, nada mudou. O país manteve a República e o presidencialismo.
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2: Estamos de volta com a programação musical de Wilton Rodrigues. Eu sou o Davi Warshavski e a gente abre mais um bloco com Ana Rato.

0: Esse foi Léo Jaime, Eu Não Te Amo. Antes, Ana Rato, Ligado a Você. Em Brasília, 11h56.
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4: Quando a licença paternidade apareceu na Constituinte de 1988, muitos parlamentares caíram na gargalhada. Disseram que isso era coisa de homem gestante. Na época, os pais podiam faltar ao trabalho apenas um dia e só para registrar o filho no cartório. Foi então que o deputado Alceni Guerra, autor da emenda, fez um discurso contando seu drama. No parto, a mulher quase morreu e ele precisou cuidar dos filhos, incluindo a bebê recém-nascida.
5: Não havia no mundo, naquele instante, nenhuma Assembleia Nacional Constituinte, nenhum emprego, nenhum patrão, nenhuma força do mundo que me tirasse do lado dela e dos meus filhos.
4: Os senadores e deputados se emocionaram e incluíram na Constituição 5 dias de licença.
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2: Em Brasília, 12:25. E a gente segue com a programação de Wilton Rodrigues. Agora, José e Flávio.

0: Você ouviu Marcelo Genesi, Oxente, antes Luci Alves, Xote dos Milagres, e José e Flávio José, Agarrado.
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0: Em Brasília, 12:36.
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0: Na sequência, Luana Carvalho.

0: Você ouviu Sérgio Mendes e Will I Am, Água de Beber, antes Joyce Moreno e João Donato, Guarulhos, Tchá Tchá Tchá, Orquestra Imperial, O Mar e o Ar. E abriu a sequência Luana Carvalho, Falso Reinado.
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0: Em Brasília, 12:53.
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1: Em Brasília, 1:01.
2: A gente segue juntos, agora com a programação musical de Josimar Fernandes. Você ouve na sequência Fernanda Abreu.

0: Esses foram Roberta Sá e Jorge Benjor, Ela Diz Que Me Ama. Antes, Fernanda Abreu, Roda Que Se Mexe.
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0: Em Brasília, 1:09.
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0: Na Rádio Senado, você ouve agora Beto Guedes.

0: Você ouviu Léo Jaime, Mensagem de Amor. Ouviu também Maria Gadu, Oração ao Tempo. E Beto Guedes, Feira Moderna.
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0: Em Brasília, 1h23.
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0: Fique agora com Mutantes.

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0: Você ouviu Banda do Mar, Rei Naná, antes Nazi e Nanda Moura, O Caveira, Mutantes, Baby.
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0: Em Brasília, 1h34.
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5: A campanha da legalidade no Rio Grande do Sul impediu um golpe de Estado no país em 1961. A iniciativa partiu do governador Leonel Brizola, que reagiu à tentativa dos três comandantes das Forças Armadas de impedir que João Goulart assumisse a presidência da República. Brizola ameaçou até iniciar uma guerra civil. Na época, o senador Lima Teixeira resumiu o episódio.
6: Numa das nossas maiores crises, só não enveredamos pelo caminho errôneo das soluções extralegais graças à atitude desassombrada de Brizola.
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0: Esse foi Francis Heim, A Invenção da Roda. Antes, Maria Bethânia e Omara Portuondo, Só Vendo Que Beleza. E Tom Jobim, Maracangalha.
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0: Em Brasília, 1h46.
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2: A ditadura teve 5 presidentes, todos eleitos pelo Congresso ou pelo Colégio Eleitoral, e não pelo povo. Das 5 eleições, em 2 o candidato militar não concorreu sozinho. A primeira foi em 1973, quando o deputado Ulisses Guimarães enfrentou o general Ernesto Geisel. Ulisses dizia ser anticandidato a presidente. Isso porque sabia que não tinha chance de vencer.
3: A inviabilidade da candidatura oposicionista testemunhará perante a nação e perante o mundo que o sistema não é democrático. Não é o candidato que vai recorrer o país. É o anticandidato para denunciar a antieleição imposta pela anticonstituição.
2: Ulisses perdeu, mas atingiu outro objetivo. Mostrou aos brasileiros que o regime era ditatorial e que era preciso lutar pela democracia.
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5: Abrindo nossa última sequência, a gente vai com Alcione.

0: Você ouviu João Nogueira, Batendo a Porta. Antes, Alcione, A Loba. Foi um enorme prazer estar na sua companhia. Continue ligado e ligada na Rede Senado de Rádio. Fique agora com o Boletim Ponto Leg.
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0: No Dia Mundial do Coração, o Senado analisa propostas para prevenir doenças cardiovasculares.
2: Uma em cada três pessoas morre de doença cardíaca. Por isso, 29 de setembro é o Dia Mundial do Coração.
0: Ideias de cidadãos ganham espaço na agenda legislativa do Senado. Eu sou Davi Warshavski e este é o Boletim Ponto Leg. Hoje, 29 de setembro, é o Dia Mundial do Coração, que incentiva a prevenção de doenças cardiovasculares. O Senado tem projetos de lei que tentam reduzir o índice dessas doenças. A reportagem é de Márcio Maturana.
2: Uma em cada três pessoas morre de doença cardíaca. Por isso, 29 de setembro é o Dia Mundial do Coração. O Senado analisa projetos de lei que podem contribuir para diminuir essas estatísticas. Na Comissão de Assuntos Sociais, está em discussão uma proposta que cria a Política Nacional de Prevenção e Controle das Doenças Cardiovasculares, no SUS. O texto é relatado pelo senador Dr. Irã, do PP de Roraima, que defende rapidez na aprovação.
3: É do interesse da sociedade, é de interesse do povo brasileiro, principalmente o povo que utiliza o nosso Sistema Único de Saúde, que é o nosso maior patrimônio em termos de saúde no país e o maior do mundo.
2: A comissão analisa também outro projeto que busca a proteção de grupos vulneráveis, como idosos, e pode reduzir o risco de eventos cardiovasculares

0: agudos associados a infecções.
1: Está pronto para votação na Comissão de Constituição e Justiça o projeto que divide os casos de pessoas desaparecidas em três categorias: voluntário, involuntário e forçado.

0: A senadora Damaris Alves, do Republicanos do Distrito Federal, apresentou um projeto que cria uma política nacional para pessoas com insuficiência adrenal. A proposta prevê diagnóstico, tratamento e prevenção de crises pelo SUS, além de atenção a crianças e adolescentes com hiperplasia adrenal congênita.
1: Remédios para as pessoas com insuficiência adrenal que custam centavos, 36 centavos, e falta no serviço público de saúde estes remédios.
0: Cinco ideias enviadas por cidadãos pelo portal E-Cidadania já viraram projetos de lei em 2026. Entre janeiro e setembro, 19 sugestões alcançaram 20 mil apoios e foram encaminhadas à Comissão de Direitos Humanos e Legislação Participativa. Repórter Pedro Pincer.
2: Criado pelo Senado em 2012, o E-Cidadania amplia a participação popular nas atividades da Casa. De janeiro a setembro de 2026, 19 ideias receberam ao menos 20 mil apoios e foram encaminhadas à Comissão de Direitos Humanos e Legislação Participativa. Cinco viraram proposições, uma foi rejeitada e 13 aguardam decisão. Entre elas, estão propostas sobre pisos salariais e tributação de empresas individuais de engenharia. O coordenador do E-Cidadania, Alisson Bruno, destacou a importância de uma ferramenta que estimule a população a apresentar ideias legislativas.
3: O mais interessante que nós temos visto é que as ideias têm sido transformadas em projetos de lei pela própria CDH e, às vezes, os senadores ou até mesmo deputados adotam essas ideias e apresentam propostas de sua autoria.
2: As ferramentas do portal E-Cidadania podem ser usadas por pessoas a partir dos 12 anos. O cadastro é feito exclusivamente pela plataforma gov.br.
0: A visita ao Congresso Nacional passa a exigir agendamento pela internet. O passeio é gratuito, ocorre de quinta a segunda, das 9 da manhã às 5 da tarde e dura cerca de 50 minutos. O visitante deve apresentar documento com foto e QR Code na chegada. 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
6: Agora em Brasília, 2:01. Uma ótima tarde para você que ouve a Rádio Senado. Eu sou o Thiago Medeiros e apresento a você, a partir de agora, a programação musical de Josimar Fernandes. Vamos ouvir Ivete Sangalo, Zé Ricardo, Bide e Fernando Nunes.

0: Acabamos de ouvir Vanessa da Mata, Por Onde Ando Tenho Você, Ed Mota, Fora da Lei, Ivete Sangalo, Zé Ricardo, Bid e Fernando Nunes, Lilás.
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0: Em Brasília, 2h13.
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0: Fique agora com Vânia Abreu.

0: Na Rádio Senado, ouvimos Alceu Valença, Cabelo no Pente, Vânia Abreu, Sangue Latino.
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0: Em Brasília, 2h23.

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11: O imposto de renda existe desde 1922. Mas foi só em 1980 que ganhou o leão como símbolo, numa campanha da Receita Federal. Na época, os senadores da oposição aproveitaram o leão para criticar a ditadura. Um deles foi Evelásio Vieira, de Santa Catarina.
12: A inflação e o desemprego arranham a porta como leão. Só que ele tem sua jaula no Ministério da Fazenda. A inflação e o desemprego são mais fortes que qualquer jaula.
11: A publicidade com o felino foi veiculada apenas na década de 80, mas os contribuintes à imprensa usam a metáfora da mordida do leão até hoje.
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14: Abrindo o bloco, Emílio Santiago.

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Parece até, viu, coisa do cão.

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0: Você ouviu Edu Lobo, Dança do Corrupião, Leila Pinheiro e Antônio Adolfo, Giro, Emílio Santiago, Mulher.
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0: Em Brasília, 2:36.
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4: Em seus primeiros 150 anos de existência, o Senado foi composto apenas de homens. A situação mudou em 1979, com a posse da senadora Eunice Miquiles, uma ex-professora e ex-deputada estadual do Amazonas. A primeira senadora foi recebida pelos colegas com flores, chocolates e poemas. No primeiro discurso, ela disse que levaria um olhar novo para o Senado.
5: Vou trazer a ótica feminina à análise dos problemas brasileiros. As mães e donas de casa desejam ser ouvidas.
4: A segunda senadora foi Laélia de Alcântara, uma médica saída do Acre que chegou à casa em 1981.
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0: Abrindo mais um bloco musical, Djavan e Família.

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0: Encerrando mais um bloco musical, Hildon e Rapping Hood, Um Luau para Você, Sandra de Sá e Cassiano, Primavera, Djavan e Família, Iluminado.
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0: Em Brasília, 2h51.
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1: Agora você ouve Aline Calisto.

0: Ouvimos Pretinho da Serrinha e Lulu Santos, Som de Madureira, Aline Calisto, Enfeitiçado.
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0: Agora em Brasília, pontualmente 3 horas, esta é a Rádio Senado e por aqui seguimos com programação musical de Josimar Fernandes. Vamos ouvir Marcelo Genesi.

0: Acabamos de ouvir Dudu Salinas, Dia de Obá, Maria Ó, Rizoma, Marcelo Genesi, Veja Margarida.
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0: Em Brasília, 3 e 12.
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3: Fique agora com o Pitty.

0: Você ouviu Dulce Quental, Natureza Humana, Barão Vermelho, Meus Bons Amigos, Pitty, Na Tela.
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0: Em Brasília, 3:25.
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0: Abrindo o bloco, Andrea Bujanra.

0: Você ouviu Adriana Calcanhoto, Eu Vivo a Sorrir. Andrea Bujanra, Refazenda. Agora em Brasília, 3:35.
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4: Bossa nova, samba jazz, samba lança ou samba só, o que importa é que o balanço é bom.
5: Com mais de 8 décadas de carreira artística, Claudete Soares percorreu diversos períodos e estilos da música brasileira, deixando em cada registro a marca de uma voz elegante e suave.
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5: Nascida no Rio de Janeiro em 1935, Claudete Soares começou a cantar como caloura no rádio aos 10 anos de idade. Nos anos 1950, passou a se apresentar em programas dedicados ao Baião, que era uma febre na época, e chegou a ganhar de Luiz Gonzaga o apelido de Princesinha do Baião.
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5: No fim dos anos 1950, Claudete Soares foi convidada pela amiga Silvinha Teles para substituí-la em uma casa noturna no Rio. Mas apresentações, a cantora foi se enturmando com os talentos que começavam a delinear a bossa nova e logo passou a se destacar no novo ritmo musical.
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5: Em 1967, Claudete Soares marcaria presença em mais um estilo da moda, a Jovem Guarda, que tinha um programa de TV muito popular nas tardes de domingo. A convite de Roberto Carlos, que viria a se tornar seu padrinho de casamento, a cantora se apresentou interpretando a música Como é Grande o Meu Amor por Você.
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5: Sempre ligada a novos talentos, Claudete Soares lançou em 1968 um disco somente com músicas de Chico Buarque, Caetano Veloso e Gilberto Gil, que ainda davam os primeiros passos na carreira musical.
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5: Em meados dos anos 1970, Claudete Soares gravou 2 discos com

0: Farney, velho amigo dos tempos da Bossa Nova, antes de entrar em um longo hiato na carreira, que só seria quebrado com o álbum Vida Real, de 1995.
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0: Ao celebrar 50 anos de carreira profissional, Claudete Soares lançou um disco ao vivo no ano 2000. De lá pra cá, a cantora gravou discos com outras veteranas, como Alaide Costa, Eliana Pittman e Doris Monteiro. E em 2024, dividiu o microfone com Guilherme Arantes no single O Prazer de Viver Pra Mim É Você.

Agora vamos ouvir Claudete Soares com seu maior sucesso, a música De Tanto Amor, composição de Roberto Carlos, que dá nome ao disco lançado pela cantora em 1971.

0: Acabamos de ouvir Claudete Soares com a música De Tanto Amor, faixa título do álbum lançado em 1971 pela cantora.
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3: Em Brasília, 3:42.
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2: De março de 1985 marcou o fim da ditadura militar no Brasil, mas por pouco não foi diferente. Na véspera da posse, o presidente eleito Tancredo Neves foi internado em Brasília. E o general Figueiredo se negava a passar a faixa para o vice José Sarney, ex-aliado dos militares. Naquela madrugada, os presidentes do Senado, José Fragelli, e da Câmara, Ulisses Guimarães, se reuniram com outros líderes políticos e decidiram:
3: mediante laudo médico que comprove a impossibilidade de o presidente eleito ser empossado, o Senado deverá dar posse ao vice.
2: Foi assim que a democracia voltou.
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5: Abrindo mais um bloco musical, Ellen Oléria.

0: Ouvimos Criolo e Jussara Marçal, Fio de Prumo, Curumim e Lino Cris, Vem Menina, Helen Oléria, Zumbi.
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2: A ditadura teve 5 presidentes, todos eleitos pelo Congresso ou pelo Colégio Eleitoral, e não pelo povo. Das 5 eleições, em 2 o candidato militar não concorreu sozinho. A primeira foi em 1973, quando o deputado Ulisses Guimarães enfrentou o general Ernesto Geisel. Ulisses dizia ser anticandidato a presidente, isso porque sabia que não tinha chance de vencer.
3: A inviabilidade da candidatura.

0: futuro oposicionista. Testemunhará perante a nação e perante o mundo que o sistema não é democrático. Não é o candidato que vai recorrer ao país. É o anticandidato para denunciar a antieleição imposta pela anticonstituição.
1: Ulisses perdeu, mas atingiu outro objetivo. Mostrou aos brasileiros

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2: Agora em Brasília, pontualmente 4 horas, esta é a Rádio Senado e por aqui seguimos com programação musical de Josimar Fernandes. Vamos ouvir Skank e Negra Lee.

0: Acabamos de ouvir Nati Roots, Presente de um Beija-Flor. Skank Negra Lee, Ainda Gosto Dela.
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0: Em Brasília, 4 e 9.
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0: Fique agora com Áurea Martins.

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1: Encerramos o bloco com Inês Viana, Tipo Zero, Pedro Miranda, O Samba é Meu Dom, Áurea Martins, O Ramo.
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1: Em Brasília, 4h22.
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1: Abrindo o bloco, Joyce Moreno e João Donato.

0: Encerramos o bloco com Danilo Caymmi, Flor de Lis, Paula Santoro, Iemelê, Joyce Moreno e João Donato, Xangô é de Baê.
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0: Em Brasília, 4h32.
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0: 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Abrindo mais um bloco musical, Legião Urbana.

0: Você ouviu Daniel Carlomagno, Na Minha Cabeça, Jão e Júlia Mestre, Jardins da Babilônia, Legião Urbana, Angra dos Reis.
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0: Em Brasília, 4h46.
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0: 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Agora você ouve Luciana Mello.

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1: Obrigado, Emicida. Ô sorte!
2: Aí.
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Kátia Rocha e Tereza Cristina, Samba da Benção. Emicida e Wilson das Neves, O Sorte. Luciana Melo, Da Cor do Pecado.

Regina Pinheiro e esta é a Rádio Senado, na mesa de áudio Erivan Rodrigues. Ficamos com a programação musical de Josimar Fernandes, abrindo o bloco Marcos Valle.

0: Ouvimos Carlos Lira, Coisa Mais Linda, Marina Machado, Vagalumes e também Marcos Valle, Estrelar.
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0: Em Brasília, 5 horas e 12 minutos.
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8: Boa tarde, a gente ouve Valéria Satamini.

0: Ouvimos Cordel do Fogo Encantado, Preta, Marinês e Genival Lacerda, Forró do Beliscão. E também Valéria Satamini, Os Olhos da Menina.
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0: Em Brasília, 5h26.
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0: Na Rádio Senado, Rita Benedito.

0: Essa foi Márcia Castro, Vera Maravilha, Chico César, Flor de Figo e ainda Rita Benedito, Tem Quem Queira.
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0: 5:40 em Brasília.
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5: Fique agora com Vinícius Cantuária.

0: Ouvimos Vanessa Moreno, Pedra do Sol, antes Vinícius Cantuária, Cheio de Amor.
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0: Em Brasília, 5h48.
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5: O Brasil já entrou em choque direto com a Igreja Católica. Foi nos anos 1870, quando dois bispos foram presos por se recusarem a seguir leis brasileiras. Eles afirmaram: obedecemos ao Papa Pio IX, não ao Imperador Dom Pedro II. O caso incendiou o Senado. Enquanto alguns diziam: se a Igreja manda mais que o Estado, o Brasil perde a soberania. Outros rebatiam: nada está acima das leis de Deus. A tensão se estendeu por 3 anos e só chegou ao fim quando o governo, para evitar uma crise diplomática com o Vaticano, anistiou os bispos.
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6: Boa tarde, agora a gente ouve Paulo César Pinheiro.

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Eu não tô fazendo nada e você também. Faz mal bater um papo assim.

0: Esse foi seu Jorge, deixa isso pra lá, Beth Carvalho, quem te viu, quem te vê. Tivemos também Paulo César Pinheiro, Sublime Paixão.
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0: Na Rádio Senado, você ouviu Mosca pensando em você, Nila Branco, dessa vez. E ainda, Lulu Santos, Minha Vida.
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0: Em Brasília, 6h13.
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5: Boa noite. Na sequência, Caetano Veloso.

0: Esse foi João Bosco, Galo, Grilo e Pavão. Academia da Berlinda e Luiz e Dorival e também Caetano Veloso, Meia Lua Inteira.
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0: Em Brasília, 6h27.
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12: Juro aos santos evangelhos, manter a religião católica, observar a Constituição, ser leal ao imperador e promover a prosperidade da nação.
13: Foi com essas palavras, ditas numa capela do Rio de Janeiro diante de um padre, que os primeiros senadores e deputados do Brasil tomaram posse em 1826, 4 anos após a independência. Poucos dias depois, o imperador Dom Pedro I inaugurou o Senado e a Câmara dos Deputados. No Brasil Imperial, vigorava o padroado, ou seja, naquela época o catolicismo estava submetido ao governo e religião era questão de Estado.
0: 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Na sequência, Nath Rodrigues.

0: Antes do almoço é muito bom pra ficar pensando melhor.
1: Na Rádio Senado, ouvimos Chico Science, Nação Zumbi, A Praieira e também Nath Rodrigues, Tempo Breve.
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1: Em Brasília, 6h38.
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5: A Guerra do Paraguai começou após o ditador Solano López invadir o Brasil e durou de 1864 a 1870. Argentinos e uruguaios se uniram aos brasileiros, tendo como principal comandante o Duque de Caxias, também senador do Império. Acusado por adversários de ser lento nas operações, ele se defendeu no Senado.
6: Não há nada mais fácil que indicar planos mais vantajosos depois de os fatos estarem consumados. O mesmo não acontece a quem se acha no teatro das operações, caminhando num país inteiramente desconhecido.
5: Com Caxias no comando, os aliados tomaram Assunção e venceram a guerra.
1: 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Na Rádio Senado, encontro de Flávio Venturini, J Quest.

0: Nesse bloco você ouviu Rubel Medo Bobo. Vanessa da Mata dança um reggae comigo. A primeira foi Flávio Venturini, Jota Quest, Linda Juventude.
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0: 6:50 em Brasília.
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4: Meu nome é Carlos Augusto, eu sou de Angra dos Reis. 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
2: Na Rádio Senado, Cris Delano.

0: Você ouviu Celso Fonseca, Satélite Bar, antes Cris Delano, Canoeiro.
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0: 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Boa noite.
2: Em Brasília, 19 horas.

0: notícias do governo federal que movimentaram o país no dia de hoje.
1: Olá, boa noite.
2: Boa noite para você que nos acompanha em todo o país.
1: Terça-feira, 29 de setembro de 2026.
2: Vamos aos destaques do dia.
1: Trabalho e emprego.
2: População ocupada ultrapassa os 103 milhões de pessoas de junho a agosto.
1: Um índice de 58%, segundo dados do IBGE.
2: E de acordo com o CAGED, foram criados em 2026 mais de 1 milhão e 1.000 postos de trabalho. Graziela Mendonça.
3: Segundo dados do novo CAGED, o Cadastro Geral de Empregados e Desempregados, foram 166 mil novas vagas de trabalho de carteira assinada criadas em agosto deste ano.
1: O governo pede retirada do ar de mais de 5 mil sites de apostas ilegais.
2: E a ação contra bets irregulares remove 390 páginas e perfis das redes sociais. Luana Karen.
4: Ainda como parte das medidas de combate às bets, as lojas de aplicativos foram notificadas para

0: retirada de 186 apps até o dia 6 de outubro.
1: E vamos falar hoje sobre a prova de vida do INSS.
2: Atualmente é feita de forma automática com cruzamento de dados oficiais.
1: E uma outra oportunidade para a comprovação é comparecer às urnas durante as eleições.
2: Quem vai

0: objetivos e conteúdos de publicidade.
1: Os detalhes foram apresentados em uma coletiva de imprensa hoje em Brasília.
2: Em três dias, entre 27 e 29 de setembro, após a edição da medida provisória que proíbe as bets no Brasil, o Ministério da Justiça e Segurança Pública encaminhou à Anatel o pedido de bloqueio de mais de 5.200 sites ilegais de apostas. Quase 400 páginas e perfis em redes sociais tiveram remoção solicitada. De acordo com o secretário nacional de Segurança Pública, Chico Lucas, a medida permitiu aos órgãos competentes seguir o rastro do dinheiro movimentado pelas casas de apostas.
3: Nós não tínhamos instrumentos legais para ir atrás do dinheiro. A MP trouxe obrigações às instituições financeiras, o Banco Central já regulamentou duas resoluções e essas resoluções permitem que nós possamos ir atrás de para onde vai o dinheiro. Isso representou, nos três primeiros dias, uma queda do número de PIX na ordem de 10% dos PIX realizados no Brasil, que muito provavelmente eram PIX que iam para instituições de jogos.
2: Ainda como parte das medidas de combate às bets, as lojas de aplicativos foram notificadas para a retirada de 186 apps até o dia 6 de outubro. Plataformas de redes sociais também foram notificadas para retirar qualquer conteúdo de publicidade relacionado a apostas de cotas fixas e bets, segundo o secretário nacional de Direitos Digitais, Vitor Fernandes.
4: Em até 10 dias, que foi o prazo dado pela medida provisória, oficiou 8 grandes plataformas de redes sociais para que sejam retirados todo e qualquer conteúdo de publicidade relacionadas às apostas de cota fixa, às bets. Porque aqui é a porta de entrada para que os apostadores consigam acessar esses serviços.
2: Para reforçar a fiscalização contra os sites de apostas, foi regulamentado o Comitê Interinstitucional de Fiscalização da Exploração e da Publicidade Ilegal de Apostas de Cota Fixa. O colegiado será composto por 15 representantes de órgãos federais e vai articular as ações das autoridades competentes para a prevenção, a fiscalização e a repressão a essa prática. Reportagem Luana Karen.
0: O Ministério do Trabalho e Emprego divulgou hoje os dados do novo CAGED.
1: O levantamento do mês de agosto mostra a criação de quase 166 mil postos formais de trabalho no mês.
5: Foram 166 mil novas vagas de trabalho de carteira assinada criadas em agosto deste ano, segundo dados do novo CAGED, o Cadastro Geral de Empregados e Desempregados. Os números mostram ainda que nos primeiros 8 meses do ano, o Brasil já alcançou mais de 1.134.000 novos postos com carteira assinada, o que representa um crescimento de 2,41% em relação ao mesmo período de 2025. Todos os setores da economia tiveram aumento no emprego formal, como detalha o ministro do Trabalho e Emprego em Exercício, Francisco Macena.
6: Em agosto, o maior crescimento do emprego formal ocorreu no setor de serviços, que gerou 110.346 postos de trabalho. A construção apresentou o segundo maior saldo positivo, com a geração de 20.848 postos formais de trabalho. A indústria manteve um crescimento, que já vem mantendo, inclusive, já há alguns meses, que indica, inclusive, um crescimento de emprego mais estruturado.
5: Das 27 unidades federativas, 24 tiveram saldo positivo no emprego formal em agosto. Destaque para São Paulo, que criou mais de 42 mil vagas, seguido por Rio de Janeiro e Pernambuco. Colocução de Graziela Mendonça, reportagem Gabriela Noronha.
0: E o IBGE divulgou hoje os dados de ocupação da Pesquisa Nacional por Amostra de Domicílios.
1: No trimestre encerrado em agosto, os dados mostraram que a população ocupada foi de 103 milhões de pessoas no trimestre de junho, julho e agosto.
7: A taxa de desocupação ficou em 5,3% no trimestre encerrado em agosto, uma queda de 0,3% na comparação com o trimestre encerrado em maio. Os dados são da Pesquisa Nacional por Amostra de Domicílios Contínua, a PNAD Contínua, divulgada pelo IBGE. Hoje, o Brasil tem cerca de 5.800.000 pessoas desempregadas, uma redução de 4,6% em relação ao trimestre anterior.

0: Já a população ocupada chegou a 103 milhões e 500 mil trabalhadores, o que representa um nível de 58,9% entre as pessoas em idade de trabalhar. O rendimento médio habitual dos trabalhadores ficou em R$ 3.777, de acordo com o analista da PNAD Contínua, William Kratochil. Os setores da indústria e da construção ajudaram a impulsionar os resultados.
1: Essa redução foi motivada pelo aumento da ocupação na indústria. Teve, depois de um longo período de estagnação ou queda, volta a crescer, acompanhado também do setor da construção, que na construção de edificações aumentou bastante o número de contratações.
0: A pesquisa também mostra que o número de trabalhadores do setor privado com carteira assinada, sem contar os empregados domésticos, chegou a 39 milhões e 500 mil pessoas no trimestre. Realizada pelo IBGE, a pesquisa acompanha regularmente o mercado de trabalho e as condições de vida da população no país. Reportagem Luciana Colares de Holanda.
2: A qualidade da carne de aves e o mel produzidos no Brasil foi aprovada pela União Europeia, segundo relatório publicado nesta segunda-feira.
3: De acordo com o parecer, o sistema de produção do país atende a todos os requisitos sanitários.
2: Com a decisão, o Ministério da Agricultura e Pecuária afirmou que não há mais impedimento técnico para que o Brasil volte a exportar carne de aves e mel para o bloco europeu.
3: A decisão é resultado de uma auditoria realizada por autoridades sanitárias que visitaram estabelecimentos brasileiros entre os dias 24 de agosto e 4 de setembro.
2: O governo federal solicitou que o relatório seja incluído na pauta da comissão responsável pela decisão final, agendada para 20 e 21 de outubro, e aguarda as etapas administrativas para a inclusão do país na lista de fornecedores do bloco.
3: E atenção, gestores de microempresas e empresas de pequeno porte.
2: Está valendo o novo prazo para quem quer aderir ao Simples Nacional em 2027.
3: A empresa que optar pelo Simples poderá fazer a solicitação até dia 15 de outubro de 2026.
4: O Comitê Gestor do Simples Nacional ajustou os prazos para as empresas que querem entrar ou retornar ao regime em 2027. A solicitação deve ser feita até 15 de outubro de 2026, com efeitos a partir de 1º de janeiro de 2027. Se houver débitos ou outras pendências que impeçam a opção, a regularização poderá ser feita até 30 de outubro. Já as empresas que permanecerem no Simples Nacional e quiserem recolher o IBS e a CBS pelo regime regular vão ter outro prazo. A escolha poderá ser feita até 30 de outubro de 2026, também com validade a partir de 1º de janeiro de 2027. Essa alternativa está relacionada à reforma tributária e permite que esses tributos sejam apurados fora do documento de arrecadação do Simples Nacional. Os dois procedimentos podem ser cancelados entre 3 de novembro e 20 de dezembro de 2026. Por isso, é importante não confundir as escolhas. Uma define o enquadramento da empresa no Simples Nacional em 2027, a outra trata especificamente da forma de recolhimento do IBS e da CBS. Claudimário Carvalho, para a Voz do Brasil.
2: Próximo domingo, milhões de brasileiros vão às urnas escolher seus candidatos.
3: Nesse exercício de cidadania, aposentados, pensionistas e beneficiários do INSS podem aproveitar o momento. Ele vai servir também como prova de vida.
2: A presidente do Instituto, Ana Cristina Silveira, nos concedeu entrevista e explica o porquê a prova de vida é necessária, como ela é feita normalmente e como a troca de informações com a Justiça Eleitoral vai ajudar nessa tarefa. Acompanhe.
5: Olá, presidente. Bem-vinda à Voz do Brasil mais uma vez. Um prazer ter a senhora conosco. Pra gente falar então de prova de vida do INSS, né? A gente queria então que a senhora começasse explicando por que que a prova de vida é necessária e como que ela é feita atualmente.
6: Olá, Mariana. Olá, Luciana. Olá, ouvintes da Voz do Brasil. É um prazer estar aqui com vocês para falar de um tema tão importante que é a prova de vida no INSS. A prova de vida, ela é importante, é um procedimento feito anualmente pelo INSS para evitar fraudes, para evitar que o INSS pague benefícios a pessoas que já faleceram. E

0: hoje o INSS faz isso, uma busca dos segurados nas bases de dados governamentais e públicas. Então, não precisa o segurado, via de regra, fazer a prova de vida. Então, o INSS age proativamente buscando esses dados nas nossas bases governamentais. E essa informação ela é muito importante porque, anualmente, nós neste ano a gente precisa comprovar a vida de 38 milhões de brasileiros, de segurados do INSS. A gente já conseguiu comprovar 25 milhões e a gente ainda falta comprovar 13 milhões de vida desses segurados. E como é que é feito isso? Com um batimento dos dados das bases governamentais públicas em relação aos segurados.
1: Daqui a poucos dias nós teremos aí o primeiro turno das eleições gerais no Brasil, né? E o INSS vai aproveitar a presença do eleitor na urna como prova de vida, né? Como é que funciona essa interação? É o TSE que fornece essa informação para o INSS?
0: Isso mesmo. É mais uma forma de comprovação da vida desse segurado. Então, o TSE, que tem uma base que é consolidada, que é uma base que é importante, eles conseguem fazer, após a votação, enviar esses dados para o INSS e, com isso, a gente consegue fazer a comprovação da vida e continuar com esse benefício ativo.
2: Agora, é importante aqui a gente destacar, né, que o voto é um exercício de cidadania, mas se a pessoa não for votar por algum motivo, inclusive por não ser obrigada, né, no caso das pessoas com mais de 70 anos, existem outras formas de comprovação de vida, né, presidente? Ou seja, se a pessoa perder a oportunidade no voto, ela não vai ter o benefício ou a aposentadoria dela suspensa por isso?
0: Essa pergunta é muito importante. A finalidade dessa conversa aqui não é criar pânico. Então, se os nossos segurados, os beneficiários, não forem votar, temos diversas outras formas de fazer o batimento desses dados. Através, por exemplo, do CadÚnico único, de um comparecimento a uma perícia médica. Também, se eles não conseguirem fazer essa comprovação nos primeiros 10 meses após a última prova de vida, o INSS ainda notifica esse segurado para que, no prazo de 60 dias, eles possam comparecer a uma agência bancária onde eles recebem seu benefício ou fazer um acesso no meu INSS através da biometria.
1: Só reforçando, presidente, quem votar, então, não precisa fazer prova de vida por um ano.
0: Isso mesmo. A prova de vida no INSS, ela vale por um ano. E durante esse um ano, o INSS vai buscando os dados na base governamental para evitar que o segurado precise fazer algo para comprovar. A gente só vai solicitar essa comprovação se não conseguir encontrar dados nas bases públicas.
2: Agora, o que acontece quando a pessoa não faz a prova de vida? Ou seja, vocês buscam ali alguma movimentação que comprove que ela esteve viva, né, nesse período de um ano, estava viva. E o que acontece quando não é encontrado isso? O benefício dela é suspenso imediatamente? Ela é convocada a comparecer? Como é que funciona?
0: Primeiro, a prova de vida, ela é para benefícios de longa duração. Então, benefício por incapacidade, benefício assistencial, aposentadorias e pensões. Então, se o segurado, durante os 10 meses da última prova de vida, não fizer nenhuma ação, por exemplo, um empréstimo consignado com biometria, ou não fizer um CadÚnico, o INSS ainda faz a solicitação. Em 60 dias, ele não comprovando, a gente bloqueia o benefício, suspende temporariamente, mas assim que o segurado faz a prova de vida, esse benefício, ele é reativado automaticamente, sendo pago todos os atrasados. Então, não há perda para o segurado, isso é bom para deixá-los tranquilos.
1: E é sempre bom lembrar dos golpes, né, presidente? Se a pessoa receber algum contato solicitando dados pessoais, identificação facial, biométrica e achar alguma coisa suspeita, como é que ela pode se informar se se trata mesmo do INSS?
0: A primeira coisa que precisa ser feito é ligar para 135 de segunda a sábado, de 7 às 22 horas, para ter certeza que foi o INSS, ou entrar no aplicativo Meu INSS, onde tem lá um serviço, prova de vida, que ele pode verificar quando foi feita a última prova de vida e se está devendo essa informação. E nessa pergunta, é importante frisar que o INSS não envia links, que o INSS não pede dados. Então, o segurado que recebeu uma mensagem do WhatsApp, um SMS, um e-mail com links, é bom não clicar e entrar diretamente em contato com o INSS.
2: Sempre bom a gente reforçar aqui. Central 135, você diz que aí do seu telefone 135, o aplicativo Meu INSS, que também é possível baixar em qualquer plataforma, né, presidente?
0: Isso mesmo, e que tem um serviço específico lá, muito claro, onde o segurado pode ter certeza se a informação do pedido da prova de vida é verdade ou não.
2: Muito bem, nós conversamos com Ana Cristina Silveira, presidente do INSS. Muito obrigada, presidente, pela sua entrevista à Voz do Brasil.
0: Obrigada, e é importante dizer que não criem pânico. Se for possível, votem para fazer sua prova de vida, mas há outros meios também de fazer a comprovação.
2: Conta de luz virá sem cobrança extra em outubro.
1: Isso porque a bandeira tarifária será verde no próximo mês.
3: A conta de luz terá bandeira verde em outubro. Com isso, os consumidores não terão cobrança adicional da bandeira tarifária no próximo mês. A mudança da bandeira amarela para a verde foi confirmada pela Agência Nacional de Energia Elétrica, a ANEEL. Segundo a agência, o aumento das chuvas nas regiões sul e sudeste ajudou a estabilizar o nível dos reservatórios das hidrelétricas. Com condições mais favoráveis para a geração de energia, será possível reduzir o uso de fontes mais caras, como as usinas termoelétricas. O sistema de bandeiras tarifárias indica, mês a mês, as condições e os custos da geração de energia no país. Na bandeira verde, não há acréscimo na conta de luz. Entenda como funcionam as bandeiras em gov.br/ANEEL. Thaísa Vitória para a Voz do Brasil.
2: Cerca de 2.500 indígenas Yanomami em Roraima recebem até amanhã médicos especialistas do Ministério da Saúde sem precisarem buscar atendimento nos centros urbanos.
1: A expedição do SUS no Polo Base Surucucu realiza procedimentos entre exames e consultas nas áreas de pediatria, clínica médica e saúde da mulher.
2: Os atendimentos priorizam crianças com desnutrição e problemas respiratórios, além de gestantes, idosos com doenças crônicas e casos graves de malária nas mais de 30 comunidades da região.
1: Os serviços são oferecidos no Centro de Referência em Saúde Indígena Chapori Yanomami e nas áreas de difícil acesso.
2: A secretária de Saúde Indígena do Ministério da Saúde, Lucinha Tremembé, destaca a importância da nova expedição.
4: A ida dos especialistas para dentro do território é de suma importância para que mitigamos e chegamos aí a uma redução considerável de tempo de espera e com isso a redução de óbitos por causas evitáveis.
2: Dicas do Enem.
5: Oi, meu nome é Larissa Ferreira e a minha pergunta é: quantas redações eu devo treinar por mês?
6: Sobre redação, quem vai responder é o professor José Aguilera.
7: Você fazendo uma redação por semana, a cada 15 dias, em que você dialogue com um professor, com uma professora, que você reescreva a partir dos erros, limites, desvios que foram encontrados, está de bom tamanho. Escrever semanalmente é bom. Eu recomendaria, inclusive, para que, se você tem aí alguma limitação, um desafio para a escrita, se permita escrever pelo menos diariamente um parágrafo num caderninho seu, como foi o seu dia. Escreva um parágrafo somente dizendo: hoje o meu dia foi assim. Neste dia, observei tais coisas. O meu destaque para esse dia, escreva um parágrafo pelo menos por dia para que você exercite a disciplina do parar, pensar, escrever.
6: É isso aí. Se prepare e acompanhe as nossas dicas toda terça-feira aqui na Voz do Brasil e também na radiogov.ebc.com.br.
1: Instituições interessadas em apresentar projetos pela Lei de Incentivo ao Esporte vão ter até o dia 18 de outubro para apresentarem as propostas.
2: Os detalhes vamos ouvir agora na reportagem de Cleide Lopes.
8: A Lei de Incentivo ao Esporte permite que pessoas físicas e empresas destinem parte do imposto de renda devido para financiar projetos esportivos e paradesportivos. São projetos como do Instituto Reação, no Rio de Janeiro, fundado há mais de duas décadas pelo judoca e medalhista olímpico Flávio Canto.
9: Resolvi dar aula de judô sem saber ainda do alcance, da força, e fui percebendo rapidamente que era muito poderoso. O Reação hoje está em 10 polos, está em 5 estados, e a nossa missão é gerar impacto real, né? Todo aluno que está lá tem uma estrutura de transformação robusta, dentro e fora do tatame, né? Em sala de aula e do tatame. E a lei de incentivo, quando aparece, muda muito o patamar do que a gente faz.
8: Os projetos atendem crianças, adolescentes e adultos de todo o país. E aqueles voltados à inclusão social recebem um incentivo maior, como explica o diretor de programas de políticas ao esporte do Ministério do Esporte, Frederico Costa da Silva.
10: Nós temos na própria lei uma possibilidade que aumenta

0: restituição do imposto de renda, que chega a 2% para a pessoa jurídica, pode chegar a 4% se for em área de vulnerabilidade social. Então, isso é uma maneira de incentivar, como a própria lei diz, as entidades a aportarem naquilo.
1: No ano passado, foram apresentados mais de 5.600 projetos e está aberto até o dia 18 de outubro o prazo para que organizações sem fins lucrativos e pessoas físicas e jurídicas de natureza esportiva escrevam propostas para garantir recursos da Lei de Incentivo ao Esporte em 2027. As entidades proponentes deverão se cadastrar previamente no Sistema de Leis de Incentivo, plataforma digital do Ministério do Esporte. Reportagem Cleide Lopes.
2: No momento da inscrição, é preciso observar os requisitos e as orientações disponíveis no sistema e apresentar corretamente a documentação exigida.
3: Para mais informações, acesse gov.br/esporte e clique na aba Ações e Programas.
2: Quem vai fazer a reaplicação do Exame Nacional para a Certificação de Competências de Jovens e Adultos, o Enseja, de 2026, já pode consultar o local da prova.
3: O Enseja é gratuito e voltado a jovens e adultos que não concluíram o ensino fundamental ou médio na idade adequada.
2: Para quem busca a certificação do ensino fundamental, o exame será no dia 6 de outubro. Já para o ensino médio, a reaplicação acontece no dia 7.
3: Os locais estão disponíveis no cartão de confirmação de inscrição no sistema Enseja.
2: A partir de amanhã, as vigilâncias sanitárias de todo o país vão ter novas funcionalidades no Sistema Nacional de Controle de Receituários.
3: Entre as mudanças está a atribuição de numerações destinadas às notificações de receita eletrônica.
2: Outra novidade será a possibilidade de atribuir no Sistema Nacional de Controle de Receituários numerações destinadas à emissão de notificações de receitas eletrônicas.
3: Mas os usuários devem estar vinculados à instituição no cadastro da Anvisa.
2: Mais informações você encontra em gov.br/Anvisa.
3: E essas foram as notícias do governo federal.
2: Uma realização da Secretaria de Comunicação Social da Presidência da República.
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2: Fique agora com as notícias do Poder Judiciário e do Congresso Nacional. Boa noite.
3: Boa noite, até amanhã.

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1: Você vai ouvir agora notícias do Poder Judiciário.
2: Conselho Nacional de Justiça apresenta medidas para ampliar a segurança e a transparência dos precatórios.
3: Grupo de trabalho sobre modernização do sistema de justiça avança para análise de propostas.
2: Justiça do Trabalho condena a empresa de agrotóxicos por assédio eleitoral.
3: Boa noite, eu sou Marcela Luiz.
2: E eu sou Walter Lima.
3: Ao completar um ano como presidente do Supremo Tribunal Federal e do Conselho Nacional de Justiça nesta terça-feira, o ministro Edson Fachin apresentou diversas providências que têm sido adotadas para a construção da política nacional para o tratamento adequado dos precatórios.
2: As medidas foram apresentadas durante a sessão do CNJ. A Micela Alves.
4: O objetivo de todas as medidas anunciadas é dar mais segurança, transparência e rastreabilidade aos créditos judiciais. Entre os feitos, Fachin destacou o lançamento da calculadora do cidadão de precatórios.
5: E uma calculadora de precatórios, que permitirá a qualquer pessoa conhecer o valor atualizado de seu crédito. Em novembro será a vez do Painel Nacional de Dados, reunindo pela primeira vez informações sobre os precatórios de todo o Brasil.
4: O trabalho inclui diálogo com o Banco Central do Brasil, a Comissão de Valores Mobiliários e a Advocacia Geral da União.
3: O Grupo de Trabalho sobre Modernização do Sistema de Justiça realizou reunião no Supremo Tribunal Federal para consolidação das propostas recebidas.
2: O presidente do Supremo, ministro Edson Fachin, criou a comissão para formular propostas estruturais de curto, médio e longo prazo. Marcelo Della Libera.
6: O processo de participação social recebeu contribuições de 87 instituições, com centenas de propostas, como destaca o presidente do grupo de trabalho, Fernando Facuri Scaffi.
7: São centenas de propostas, porque vários

0: desdobraram aquilo em todos os itens aqui colocados, todos.
1: Entre as propostas apresentadas está o tema da inteligência artificial, como destaca o relator do grupo de trabalho, Neide Barros Belo Filho.
2: A outra gama de propostas foi a que gerou talvez mais discussão da última vez, talvez seja a mais novidadeira delas, giram em torno de inteligência artificial e as plataformas eletrônicas também.
1: Os seis subgrupos terão até 13 de outubro para organizar os trabalhos, discutir e votar as propostas sob sua responsabilidade.
3: Uma empresa de agrotóxicos foi condenada ao pagamento de indenização de R$100 mil por danos morais coletivos.
4: A condenação é referente à prática configuradas como assédio eleitoral durante as eleições presidenciais de 2022. A decisão é da Justiça do Trabalho em Minas Gerais. Breno Perrucci.
5: De acordo com a ação ajuizada pelo Ministério Público do Trabalho, a empresa coagiu empregados a votarem em um candidato específico, sob ameaça de perda de emprego e com promessas de vantagens, como o 14º salário. Além da indenização, a decisão obriga a empresa a evitar qualquer prática irregular, sob pena de multa.
3: O STJ marcou datas para julgamento em sessões virtuais dos primeiros casos que serão submetidos ao chamado filtro da relevância da questão federal.
4: Os julgamentos deverão ocorrer de 30 de setembro, a partir das 11:30 da manhã, até 7 de outubro. Fátima Uchoa.
6: O ministro Sérgio Cuquina, presidente da Comissão Gestora de Precedentes, Jurisprudência e Ações Coletivas, incluiu as demandas na pauta das três sessões especializadas do STJ. As partes e os procuradores poderão acompanhar as votações em tempo real. Em regra, a relevância da questão federal será analisada em sessão virtual e, se ela for reconhecida, os pedidos principais dos casos serão julgados depois em sessão presencial. Vale destacar que, embora todo o processo seja importante e mereça a atenção da Justiça, o papel do STJ é definir entendimentos que ultrapassem os interesses individuais das partes, como prevê o filtro da relevância.
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3: Uma boa noite.
4: E até amanhã.
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9: Eu sou Humberto Pinheiro e estes são os destaques de hoje do Jornal do Senado, que começa agora. Proposta cria o LGBTicídio e prevê pena de até 40 anos de prisão. Acesso de idosos a tecnologias para melhorar saúde mental aguarda votação na CDH. Consultor legislativo analisa causas de abstenção maior na votação para senador. Boa noite. Uma proposta recém-apresentada no Senado tipifica homicídios motivados por discriminação contra pessoas LGBTQIAPN+. O texto torna LGBTicídio crime hediondo e agrava penas para outras formas de violência. Repórter Pedro Pincer.
10: Um novo projeto no Senado cria o crime autônomo de LGBTicídio. A proposta define o delito como homicídio motivado por discriminação relacionada à orientação sexual, à identidade ou expressão de gênero, ou às características sexuais da vítima, reais ou presumidas, e prevê pena de reclusão de 20 a 40 anos. O projeto também propõe incluir o LGBTicídio no rol de crimes hediondos e alterar o Código Penal, a Lei das Contravenções Penais e a Lei Antirracismo. O senador Paulo Paim, do PT do Rio Grande do Sul, destacou os dados da violência contra essa população no Brasil.
11: Essa escalada de violência, agressão, morte, assassinatos, representa uma violação sistemática dos direitos fundamentais. A vida tem que estar sempre em primeiro lugar. A vida, a dignidade, a liberdade, a segurança, garantia que o Estado deve assegurar a todos anos e a evidência é que não estamos diante de ocorrências isoladas.
10: Dados do 20º Anuário Brasileiro de Segurança Pública referentes a 2025 registram 3.481 ocorrências de racismo por homofobia ou transfobia, alta de 35,6% em relação ao ano anterior.
9: A Comissão de Direitos Humanos pode votar projeto que garante o acesso a tecnologias para preservar a saúde mental e intelectual da pessoa idosa. Repórter Patrícia Oliveira.
12: A proposta leva em conta o acelerado envelhecimento da população e o aumento da doença de Alzheimer e de transtornos como a depressão. Além de auxiliar a saúde mental, o projeto também prevê a capacitação no uso dessas tecnologias para a estimulação intelectual por meio de aplicativos e ferramentas digitais que exercitam funções mentais. Com a inclusão digital, os idosos vão poder ainda ampliar o acesso aos serviços de saúde por teleatendimento e monitoramento remoto, além de reduzir o isolamento social, como destacou a senadora doutora Eudócia do PSDB de Alagoas.
13: Ao estimular autonomia, participação social e aprendizado contínuo, elementos essenciais para o envelhecimento ativo e saudável.
12: De acordo com o IBGE, o Brasil tem cerca de 9.700.000 pessoas com 70 anos ou mais.
9: A Comissão de Assuntos Econômicos pode votar uma proposta que destina a renda de um concurso de loteria por ano ao Fundo Nacional para Calamidades Públicas. O texto também determina que os recursos reforcem a preparação de estados e municípios para enfrentar desastres naturais e eventos climáticos extremos. Repórter Marcela Cunha.
14: O projeto do senador Fernando Dueire, do PSD de Pernambuco, prevê que a renda líquida de um concurso anual de loterias seja destinada ao Fundo Nacional para Calamidades Públicas, Proteção e Defesa Civil, o FUNCAP. O valor corresponde ao que restar da arrecadação depois do pagamento dos prêmios, do imposto de renda sobre as premiações e dos custos de manutenção da loteria. Dueire afirma que o reforço no fundo pode ajudar estados e municípios a se prepararem para eventos extremos.
15: Os recursos permitirão que estados e municípios se preparem melhor para os desastres naturais, investindo em infraestrutura resiliente e em sistemas de alerta.
14: Na Comissão de Assuntos Econômicos, o relator, senador Hamilton Mourão, do Republicanos do Rio Grande do Sul, recomenda a aprovação do projeto com as mudanças feitas pela Comissão de Infraestrutura, entre elas a que garante que a nova destinação não reduz os valores dos fundos que já recebem recursos dessas loterias.
9: Está na Comissão de Educação uma proposta que inclui nos projetos pedagógicos das escolas o atendimento adaptado para alunos com deficiência ou com necessidades específicas. De acordo com o texto, as escolas também deverão prever a institucionalização do atendimento educacional especializado, que é o conjunto de estratégias para eliminar barreiras que dificultam a aprendizagem. O objetivo da iniciativa é permitir que o ensino seja adaptado às características e necessidades dos estudantes, favorecendo a participação e o aprendizado em igualdade de condições. A medida já recebeu aval da Comissão de Direitos Humanos, onde teve parecer favorável do senador Flávio Arnes, do PSB do Paraná. Na ocasião, o relatório foi lido pela senadora Damaris Alves, do Republicanos do Distrito Federal. Ela destacou que os projetos pedagógicos das instituições de ensino devem incluir as flexibilizações necessárias, levando em consideração as particularidades dos estudantes.
16: O projeto pedagógico da escola deverá contemplar a flexibilização dos currículos, das metodologias, dos recursos educativos e dos processos avaliativos diferenciados.
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9: A taxa de votos brancos, nulos e abstenções nas eleições para o Senado costuma ser significativamente maior do que na disputa pela Câmara dos Deputados. Nas eleições de 2022, por exemplo, a soma de brancos e nulos para o Senado atingiu 18,7%, quase o dobro da registrada para os deputados federais. As informações com o repórter Douglas Castilho.
20: Enquanto a Câmara é eleita

0: pelo sistema proporcional, com muitos candidatos em disputa e números de registro parecidos, o Senado adota o sistema majoritário, com menos candidatos, números muito diferentes e, por isso, uma digitação errada pode levar ao voto nulo mais facilmente. O consultor legislativo do Senado, João Trindade, ainda chamou a atenção para outro ponto: a falta de compreensão sobre a forma específica de renovação do Senado.
1: A gente tem um problema até de educação política mesmo do cidadão. Muita gente nem entende essa alternância de que numa eleição a gente elege um senador, na eleição seguinte elege dois senadores. Tem muita gente que descobre que tem um segundo voto para o Senado lá na hora.
0: A melhor dica é levar a cola com os números dos candidatos anotados e na ordem em que aparecerão na urna: deputado federal, deputado estadual ou distrital, senador 1, senador 2, governador e presidente.
2: Hoje, 29 de setembro, é o Dia Mundial do Coração. A data incentiva a prevenção de doenças cardiovasculares. O Senado tem projetos de lei que tentam reduzir o índice dessas doenças. A reportagem é de Márcio Maturana.
3: Uma em cada três pessoas morre de doença cardíaca. Por isso, 29 de setembro é o Dia Mundial do Coração. O Senado analisa projetos de lei que podem contribuir para diminuir essas estatísticas. Na Comissão de Assuntos Sociais, está em discussão uma proposta que cria a Política Nacional de Prevenção e Controle das Doenças Cardiovasculares, no SUS. O texto é relatado pelo senador Dr. Irã, do PP de Roraima, que defende rapidez na aprovação.
4: É do interesse da sociedade, é do interesse do povo brasileiro, principalmente o povo que utiliza o nosso Sistema Único de Saúde, que é o nosso maior patrimônio em termos de saúde no país e o maior do mundo.
3: A comissão analisa também outro projeto que busca a proteção de grupos vulneráveis, como idosos, e pode reduzir o risco de eventos cardiovasculares agudos associados a infecções.
2: Trabalhos técnicos de Eliseu Caires. O Jornal do Senado fica por aqui. Acompanhe agora as notícias da Câmara dos Deputados. Boa noite e até amanhã.
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6: Câmara inclui abandono afetivo como regra para definir pensão alimentícia.
7: Frente da Saúde Mental lança guia para a regulamentação do ECA digital.
6: Relatório identifica 500 bilhões de reais em prejuízo anual com a pirataria.
7: Boa noite. Relatório apresentado na Câmara apontou o prejuízo de 500 bilhões de reais por ano com a pirataria. O texto também sugere a criação de uma agência antimáfia, como informa o repórter José Carlos Oliveira.
8: A Comissão Externa sobre Atos de Pirataria e Agenda Brasil Legal aprovou o relatório parcial do deputado Júlio Lopes, do PP do Rio de Janeiro. O texto consolida denúncias apuradas nas audiências públicas e sugere propostas legislativas de combate mais efetivo à pirataria, contrabando, descaminho, sonegação fiscal e contrafação, ou seja, imitação ou cópia não autorizada. Segundo o relator, essas práticas provocam prejuízo anual de cerca de 500 bilhões de reais, considerando as perdas dos setores econômicos e a evasão tributária.
9: O que se consolidou no país nos últimos anos é uma economia subterrânea bilionária, altamente sofisticada, intrinsecamente articulada, com engrenagens do crime organizado transnacional, das facções armadas e das milícias territoriais.
8: O deputado identificou um processo de canibalização do mercado formal no Brasil por meio do controle territorial exercido por criminosos sobre a distribuição compulsória de botijões de gás e de serviços clandestinos de telecomunicações, a adulteração e o furto de combustíveis, o contrabando de cigarros e defensivos agrícolas, o desvio de energia elétrica, a invasão de plataformas de comércio eletrônico por produtos copiados e medicamentos falsificados. Para reverter esse quadro, Júlio Lopes defendeu transformação estrutural na capacidade de fiscalização do Estado, com investimento maciço em inteligência artificial, rastreabilidade de produtos, modernização do marco aduaneiro e urgente responsabilização dos intermediários digitais e marketplaces. O relatório é acompanhado de três proposições legislativas da comissão externa. Uma delas altera a Constituição para criar a

0: A Autoridade Nacional de Enfrentamento às Organizações Criminosas, Lopes, a chamou de agência antimáfia.
1: Essa ação da ação antimáfia visa identificar exatamente aqueles que estruturam dentro do setor organizado o fornecimento e a sobrevivência de verdadeiras máfias em setores importantes como o do gás no Brasil.
0: Um projeto de lei cria o Sineoc, Sistema Nacional de Enfrentamento às Organizações Criminosas, com foco na articulação de vários órgãos públicos. O deputado garantiu que o sistema proposto não se choca com os já existentes, como o Sistema Único de Segurança Pública e a Estratégia Nacional de Combate à Corrupção e à Lavagem de Dinheiro.
1: O Sineoc não pretende substituir a mecanismos já consolidados. Seu propósito é diverso, é qualificar a articulação estratégica voltada especificamente à asfixia patrimonial, financeira e logística das organizações criminosas, a investigação de sua infiltração em mercados regulados, a cooperação internacional em caso de projeção transnacional.
0: O terceiro projeto da comissão reforça o combate à pirataria no comércio eletrônico e a pena em caso de violação de direitos de propriedade intelectual.
1: Queremos que haja imediato perdimento das mercadorias a fim de dar celeridade a esse procedimento.
0: Júlio Lopes explicou ter optado pelo relatório parcial porque outras sugestões vão depender da configuração do governo eleito em outubro. Após a aprovação do relatório, foi lançado o movimento Brasil Legal, também com foco no combate à pirataria. A comissão ainda aprovou requerimento para futuro debate sobre os impactos da publicidade de apostas online e de jogos de azar, veiculada por plataformas de redes sociais e Big Techs. Da Rádio Câmara de Brasília, José Carlos Oliveira.
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3: Transportes. Covatti Filho, do PP do Rio Grande do Sul, defende a proposta de emenda à Constituição que limita o valor do IPVA a 1% do preço de mercado do veículo. O texto também muda a base da forma de cálculo do imposto, que passa a considerar o peso de fábrica do automóvel.
4: A PEC, apoiada por Covatti Filho, ainda prevê a possibilidade de os estados concederem descontos no IPVA para veículos menos poluentes. A mudança busca tornar a cobrança mais previsível com base nas características físicas dos automóveis, em vez de considerar apenas o valor de mercado.
3: Projetos de Guilherme Uchoa, do PSD de Pernambuco, exige que veículos oficiais da administração pública passem por regularização antes de serem leiloados. A medida estabelece a checagem obrigatória do Renavam e da base de índice nacional antes da transferência.
4: De acordo com Guilherme Uchoa, os órgãos públicos devem responder por problemas ocultos que impeçam o licenciamento pelo comprador. Para o deputado, a exigência protege o cidadão contra fraudes e impede o leilão de veículos oficiais com irregularidades graves.
3: Agricultura. Luciano Amaral, do PSD de Alagoas, apoia projeto que incentiva a plantação de hortas urbanas e a compra pública de alimentos produzidos perto dos locais de consumo. Relator na Comissão de Agricultura, ele aponta que a produção pode reduzir os custos de abastecimento.
4: Luciano Amaral afirma que a medida também pode ampliar a oferta de alimentos frescos, gerando renda em regiões que ainda dependem do transporte por longas distâncias. O parecer do congressista sugere a retirada do prazo de 180 dias para a regulamentação da futura lei.
3: Ricardo Salles, do Novo de São Paulo, defende projeto que proíbe os conselhos profissionais de cobrarem anuidades de empresas cuja atividade principal não seja privativa de profissão regulamentada. Segundo o deputado, a medida beneficia agroindústrias, produtores rurais e construtoras que contratam técnicos habilitados.
4: A proposta também anula autuações, multas e processos administrativos em andamento que estejam em desacordo com as novas regras. Ricardo Salles argumenta que a cobrança atual gera custos duplicados e indevidos para o setor produtivo.
3: Educação. Emanuel Pinheiro Neto, do PSD de Mato Grosso, apresentou projeto que inclui estudantes com dislexia entre os beneficiários da educação especial. A proposta altera a lei de diretrizes e bases da educação para assegurar o reconhecimento desses alunos em programas de ensino especializado.
4: Emanuel

0: É o Pinheiro Neto explica que, embora a legislação já preveja acompanhamento, alunos com dislexia ainda não são reconhecidos como público da educação especial. Ele argumenta que a matéria busca corrigir essa diferença para que as escolas recebam recursos específicos.
1: Tetinha do PL do Maranhão é autora de projeto que reconhece o festejo de São Raimundo Nonato dos Mulundus em Vargem Grande como manifestação da cultura nacional. Realizada todos os anos em agosto, a celebração reúne romeiros em missas, novenas e procissões.
0: Tetinha argumenta que a festa preserva tradições transmitidas entre gerações, fortalecendo a identidade cultural do Maranhão. A deputada ressalta que a celebração também movimenta o turismo religioso e o comércio local.
2: Saúde.
1: A Frente Parlamentar para a Promoção da Saúde Mental lançou um guia para a regulamentação do ECA digital. A repórter Silvia Munhato traz mais detalhes sobre a iniciativa.
3: O Instituto de Estudos para Políticas de Saúde, o IEPS, o Juntô, Iniciativa Brasileira de Saúde Mental de Crianças e Adolescentes, e a Frente Parlamentar Mista para a Promoção da Saúde Mental lançaram o guia A Gente Usa, A Gente Decide. O guia pretende apoiar a implementação do ECA digital a partir da experiência do usuário jovem. Foram ouvidos jovens de várias regiões do país que construíram 14 recomendações para a regulamentação da lei, como explicou o presidente da Frente Parlamentar, deputado Pedro Campos, do PSB de Pernambuco.
4: Por isso, o guia A Gente Usa, A Gente Decide é fundamental para que nós possamos falar com os tomadores de decisão, com aqueles que estão escrevendo os decretos, implementando a legislação na prática e colocar a perspectiva das juventudes nesse processo. E que a gente possa sempre garantir que o espaço digital seja um espaço de garantia de saúde mental, de promoção da saúde mental dos jovens e não um espaço de adoecimento dessas populações.
3: Entre as recomendações do guia estão a segurança por idade e supervisão parental, o controle efetivo de tempo de uso, o uso de algoritmos orientados ao bem-estar e a proteção contra padrões irreais de aparência. O guia A Gente Usa, A Gente Decide pode ser encontrado na página ieps.org.br. Da Rádio Câmara de Brasília, Silvia Munhato.
0: Carlos Sampaio, do PSD de São Paulo, quer instituir o marco legal da reprodução humana assistida. O projeto regulamenta procedimentos como a fertilização in vitro e a cessão temporária do útero, fixando a idade limite de 50 anos para gestantes e proibindo a comercialização de embriões.
1: Carlos Sampaio acredita que a falta de uma legislação específica sobre a medicina reprodutiva gera insegurança jurídica e sobrecarrega os tribunais. Ele acrescenta ainda que o texto autoriza a reprodução pós-morte mediante autorização expressa do falecido.
0: Alice Portugal, do PCdoB da Bahia, é autora de projeto que criminaliza a divulgação de notícias falsas sobre vacinas. Segundo a deputada, a medida busca combater a desinformação e proteger a população de doenças preveníveis por imunização.
5: Com tanta fake news sobre vacina, era necessário fazer um alerta à sociedade brasileira que não vacinar pode trazer de volta males que haviam sido exterminados do Brasil. Agora, por exemplo, estamos tendo vários casos de sarampo em São Paulo. E o sarampo havia sumido do nosso mapa de infecções, das chamadas doenças tropicais. Também poliomielite. Então não é possível você achar que vai ter novamente uma geração de pessoas sequeladas com deficiência por conta de um vírus terrível que pode matar e que com uma simples gota sublingual você consegue impedir que o ser humano desenvolva deficiências físicas.
1: O texto de Alice Portugal prevê detenção de 1 mês a 1 ano e multa para quem divulgar notícias falsas sobre vacinas previstas nos programas públicos de imunização. A proposta está em análise na Comissão de Constituição e Justiça da Câmara.
2: Segurança Pública.
0: Célio Studart, do PSD do Ceará, apresentou o projeto que proíbe a publicidade e a promoção de plataformas de conteúdo sexual e de acompanhantes em locais públicos. A restrição abrange vias públicas, transporte coletivo, praças, parques e eventos culturais e esportivos.
1: A proposta também proíbe que clubes, ligas e entidades esportivas tenham contratos de patrocínio com esse tipo

0: de site. Na avaliação do deputado, a medida protege crianças e adolescentes da exposição precoce a conteúdos adultos em ambiente público.
1: Simone Marqueto, do PP de São Paulo, apresentou o projeto que obriga emissoras de televisão a divulgar gratuitamente informações sobre pessoas desaparecidas. Pela proposta, familiares ou representantes legais poderão solicitar a veiculação, que deverá começar em até 48 horas após a entrega do boletim de ocorrência.
0: Simone Marqueto considera que a televisão pode ampliar o alcance das buscas. O projeto também prevê a divulgação da foto do local do desaparecimento e de canais oficiais para contato em horários de ampla audiência.
1: Projeto de Antônia Lúcia, do MDB do Acre, autoriza o uso de mecanismos de choque elétrico não letal em tornozeleiras eletrônicas usadas por agressores enquadrados na Lei Maria da Penha. A deputada explica que o dispositivo seria acionado caso o agressor descumprisse a medida protetiva.
0: Pela proposta, o choque seria aplicado de forma gradual, podendo chegar à incapacitação física temporária em caso de insistência. Para Antônia Lúcia, a medida reduz a vulnerabilidade da vítima e pode evitar feminicídios.
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3: Justiça.
1: Aprovou uma proposta que coloca o abandono afetivo como regra para definir pensão alimentícia. A repórter Kate Nayane tem os detalhes.
4: A Câmara dos Deputados aprovou o projeto de lei que estabelece o abandono afetivo entre os critérios para definir o valor da pensão alimentícia de filhos com até 18 anos. A proposta altera o Código Civil para definir que o valor da pensão deve considerar a sobrecarga física e mental de quem tem a guarda da criança ou adolescente, caso seja comprovado o abandono afetivo por parte do pai ou da mãe. A relatora do projeto, deputada Laura Carneiro, do PSD do Rio de Janeiro, explica os diversos danos causados pelo abandono. No adulto responsável pela guarda do menor, pode gerar sobrecarga física e mental, capaz de afetar, inclusive, a capacidade de prover as necessidades da criança ou do adolescente. Já nos filhos, o abandono afetivo pode causar problemas de autoestima, ansiedade, depressão e dificuldades para estabelecer relacionamentos saudáveis. O texto aprovado mantém os critérios já existentes entre a necessidade de quem recebe e a possibilidade de quem paga. Ou seja, tanto as necessidades do filho quanto as possibilidades financeiras do genitor que paga a pensão devem ser consideradas. A proposta que estabelece o abandono afetivo entre os critérios para definir o valor da pensão alimentícia segue para análise no Senado. Da Rádio Câmara de Brasília, Kate Nayane.
0: Lúcio Moschini, do PL de Rondônia, propõe a reunião obrigatória de processos que discutam uso capião, posse ou propriedade referentes a um mesmo imóvel. A proposta determina que esses feitos sejam julgados conjuntamente, exceto para ações que já tenham sentença.
1: Lúcio Moschini frisa que a medida evita decisões judiciais conflitantes e garante segurança jurídica em disputas imobiliárias. Nos casos em que a junção não for possível por questões de competência, o texto estabelece que as ações correlatas fiquem suspensas até o julgamento da questão principal.
0: Luciano Amaral, do PSD de Alagoas, pede esclarecimentos ao Ministério da Justiça sobre interlocuções entre a empresa de investimento esportivo SME e membros do Conselho Administrativo de Defesa Econômica. Ele quer investigar se houve tentativa de reverter uma punição antitruste.
1: Luciano Amaral afirma que o presidente da empresa enviou e-mails a clubes de futebol sugerindo proximidade com o CAD. O parlamentar ressalta que a apuração é indispensável para preservar

0: para a transparência e resguardar a imagem de imparcialidade do órgão regulador.
1: Daniel Agrobon, do PSD de Goiás, é autor de projeto que permite aos cidadãos bloquear preventivamente seu CPF contra a contratação de empréstimos ou abertura de contas. A proposta garante ao consumidor o direito de ativar e desativar o bloqueio, seja por modalidade, limite de valor ou período determinado.
0: Daniel Agrobon argumenta que a medida dá mais autonomia ao cidadão para se proteger das fraudes digitais. Ele acrescenta que caso os bancos descumpram a restrição imposta pelo titular do CPF e efetuem uma operação indevida, devem devolver em dobro o valor do prejuízo causado.
2: Política.
1: Eli Borges, do Republicanos do Tocantins, elogia a atuação da Frente Parlamentar Evangélica na Câmara. O deputado comenta que o grupo atuou em pautas relacionadas à liberdade religiosa, à educação e à defesa da família.
3: Nós retiramos em todos os momentos a doutrinação ideológica nas escolas. Nós conseguimos garantir, nos termos da lei, ampliar esta segurança para que a liberdade religiosa não fosse confrontada por alguma decisão judicial. Nós conseguimos evoluir nas questões orçamentárias do governo, que vinham com recursos, por exemplo, para uma criança mudar de sexo aos 8 anos de idade, e garantido isso pelo recurso do SUS.
0: Eli Borges cita ainda a ampliação da imunidade tributária para igrejas e a atuação da frente contra propostas relacionadas ao aborto e a mudanças nas regras sobre a autoridade dos pais na educação dos filhos. Ele acredita que essas ações fortaleceram os valores defendidos pela bancada evangélica.
1: Termina agora o jornal Câmara dos Deputados, produzido pela Rádio Câmara, com trabalhos técnicos de Wellington Teles e apresentação de Luciana Vieira e Val Monteiro. Boa noite.
0: A Voz do Brasil volta amanhã. Uma boa noite para você.
2: 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Boa noite.

0: 7h59 em Brasília.
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0: Olá, boa noite. Eu sou Regina Pinheiro e você sintoniza a Rádio Senado. A programação musical é de Carlos Andrade. A gente ouve Clara Nunes.

0: Ouvimos Tereza Cristine, Tira Poeira, Folhas Secas, Zé Cabaleiro, Tristeza, Pé no Chão e antes Clara Nunes, O Mar Serenou.
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0: Em Brasília, 8:10.
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5: Na sequência, Planta e Raiz.

0: Ouvimos Roberto Carlos, Eu Te Amo, Te Amo, Te Amo, Céu, Cangote e ainda Planta e Raiz a dois passos do Paraíso.
1: Está pronto para votação na Comissão de Constituição e Justiça o projeto de lei que divide os casos de pessoas desaparecidas em três categorias: voluntário, involuntário e forçado. A proposta deve direcionar respostas mais rápidas e adequadas a cada situação para enfrentar os mais de 84 mil registros anuais no país. A reportagem é de Bruno Lourenço.
2: O projeto de lei que está pronto para ser votado na Comissão de Constituição e Justiça altera a lei da Política Nacional de Busca de Pessoas Desaparecidas para definir protocolos distintos conforme a natureza de cada caso. Pelo texto, que já foi aprovado na Comissão de Direitos Humanos do Senado, o desaparecimento passa a ser tipificado em três modalidades:

0: voluntário, quando o indivíduo adulto e capaz decide romper o convívio por vontade própria ou fuga de ameaça, involuntário, decorrente de acidentes, desastres naturais ou crises de saúde mental, e forçado, resultante de violência, coação, fraude ou sequestro por terceiros. A relatora na Comissão de Direitos Humanos, senadora Damares Alves, do Republicanos do Distrito Federal, destacou a urgência de aprimorar a legislação diante do recorde histórico de notificações no Brasil.
1: A dimensão e a gravidade dessa problemática são evidenciadas pelos dados oficiais mais recentes do Ministério da Justiça e Segurança Pública, que apontaram um recorde histórico em 2025 com registro de 84.760 novos desaparecimentos no país, o que representa uma alarmante média de 232 ocorrências por dia.
0: A classificação baseia em estudos do Ministério Público e busca evitar desperdício de recursos policiais em casos onde a pessoa maior de idade optou pelo afastamento, concentrando o esforço investigativo nas ocorrências de crimes ou de vulnerabilidade extrema.
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3: Em Brasília, 8h29.
4: Fique agora com Gal Costa.

0: Ouvimos Dominguinhos Abrir a Porta e também Gal Costa, Adeus Maria Fulô.
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4: O que é uma vida de artista?
5: Sueli Costa foi uma compositora refinada, com músicas gravadas por nomes importantes da MPB, em especial por grandes cantoras.
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5: Nascida em 1943, na cidade do Rio de Janeiro, Sueli Costa cresceu numa família de músicos em Juiz de Fora, Minas Gerais. Começou a compor na adolescência e, em 1967, teve a primeira composição gravada. Por exemplo, Você, com Nara Leão.
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5: Logo, a jovem compositora atraiu a atenção de Maria Bethânia, que incluiu nada menos que 3 músicas de Sueli Costa no espetáculo Rosa dos Ventos, de 1971, que depois virou um disco ao vivo renomado.
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5: E 3 anos mais tarde, no show A Cena Muda, Bethânia usou várias composições de Sueli, incluindo 2 poemas musicados pela compositora, um de Fernando Pessoa e outro de Cecília Meirelles.
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5: Aos poucos, Sueli Costa foi se tornando mais requisitada. Porém, o sucesso veio mesmo quando, em 75, emplacou músicas nas novelas Bravo e Gabriela. Maria Bethânia interpretou Coração Ateu e a própria Sueli Costa gravou Dentro de Mim Mora um Anjo.
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5: No mesmo ano, Sueli apresentou o primeiro dos 8 álbuns que lançaria em vida. Com um time de primeira no estúdio, ela deu voz a algumas composições que se tornariam clássicos de sua obra, como Encoraçado, Demoníaca e Coração Ateu.
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5: E no final dos anos 70, a cantora Simone, no auge da carreira, passou a gravar diversas músicas de Sueli Costa, aumentando ainda mais o prestígio da compositora.
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5: E vale mencionar que Sueli trabalhou em parceria com grandes poetas e letristas, como Titi de Lemos, Cacaso, Paulo César Pinheiro e Aldir Blanc, com quem compôs

0: Altos e Baixos, gravada por Elis Regina. Mas se louva, entre altos e baixos. Sueli Costa morreu em 2023, aos 79 anos, após mais de 5 décadas de carreira. Pouco conhecida pelo grande público, foi muito celebrada pela elite da MPB, com cerca de 130 composições gravadas por nomes como Gal Costa, Ivan Lins, Ney Matogrosso e Nana Caymmi.
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0: Agora ficaremos com a música Coração Ateu, famosa na voz de Maria Bethânia, mas que ouviremos na versão original de 1975, com a própria Sueli Costa.

0: Acabamos de ouvir Sueli Costa em Coração Ateu, composição dela.
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3: 8h42 em Brasília.
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6: Agora você ouve Tim Maia.

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0: Fechando a sequência, Paula Lima, tive razão antes, Tim Maia, me dê motivo.
1: Em Brasília, 8h56.
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1: Foi em 1894 que os brasileiros votaram para presidente pela primeira vez. 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Desses, quase 120 tiveram um voto só. Foi gente que votou em si própria ou quis homenagear algum amigo. Quem também teve voto em 1894 foi o senador Rui Barbosa. E ele, até morrer, seria votado em todas as eleições presidenciais, embora tenha se candidatado mesmo só duas vezes.
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4: A maioria no Senado é o partido ou bloco parlamentar com o maior número de integrantes. E a minoria é o bloco ou partido de oposição mais numeroso. Lembrando que um bloco parlamentar é formado pela união de no mínimo 9 senadores de diferentes partidos.
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2: Em Brasília, pontualmente, 9 horas.
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7: Eu sou o Thiago Medeiros e você ouve agora as principais notícias do Senado Federal. Um novo projeto no Senado cria o crime autônomo de LGBTicídio. A proposta define o delito como homicídio motivado por discriminação relacionada à orientação sexual, à identidade ou expressão de gênero, ou às características sexuais da vítima, reais ou presumidas, e prevê pena de reclusão de 20 a 40 anos. O senador Paulo Paim, do PT do Rio Grande do Sul, destacou os dados da violência contra as pessoas LGBTQIA+ no Brasil.
8: Essa escalada de violência, agressão, morte, assassinatos, representa uma violação sistemática dos direitos fundamentais. A vida tem que estar sempre em primeiro lugar. A vida, a dignidade, a liberdade, a segurança. Garantir que o Estado deve assegurar a todos. E a evidência é que não estamos diante de ocorrências isoladas.
7: A Comissão de Direitos Humanos pode votar projeto que garante o acesso a tecnologias para preservar a saúde mental e intelectual da pessoa idosa. Para a senadora doutora Eudócia, do PSDB de Alagoas, com a inclusão digital, os idosos vão poder ainda ampliar o acesso aos serviços de saúde, por teleatendimento e monitoramento remoto, além de reduzir o isolamento social.
9: Ao estimular autonomia, participação social e aprendizado contínuo, elementos essenciais para o envelhecimento ativo e saudável.
7: Outras notícias sobre o Senado estão disponíveis em senado.leg.br/rádio.
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2: Ótima noite para você, ouvinte da Rádio Senado. Eu sou Regina Pinheiro e te faço companhia por aqui. A programação musical é de Carlos Andrade. A gente ouve Flávia Bittencourt.